regionais, ganhou visibilidade em 2013, ao se classificar em segundo lugar no programa The Voice Brasil, época em que seguiu carreira solo. Luci Alves lançou em 2020 o single Me Deixa Ser Mulher, dela, em parceria com Gabs e Marcel Souza, que você ouve na sua...

cidade de Brumadinho, em 2014, a banda de pop e reggae mineira Lagum iniciou carreira se apresentando em casas de shows da cidade. O primeiro disco, Seja o que Deus Quiser, chegou ao mercado em 2016, seguido pelo lançamento de Coisas da Geração,

0: rotular uma pessoa com deficiência como doente, sem perceber que deficiência é uma condição, não uma doença. Isso é capacitismo.
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4: Olá, meus queridos. Aqui é a Caroline Aguiar, professora de Biologia aqui do Alcance. Hoje eu vou fazer um resumão para vocês de todas as principais dicas que vocês precisam estudar para Biologia no Enem 2026. Temas que são mais cobrados, temas que são mais recorrentes, todo aquele processo de como focar nesses últimos momentos, como é que você vai ter esse sprint final e rememorar todos esses conteúdos. Afinal de contas, os conteúdos, eles são bem extensos. A gente precisa focar nos conteúdos que são mais pedidos e outros conteúdos que são menos relevantes. A gente não deixa de estudar, tá certo? Mas a gente dá um foco menor. Quando a gente pensa nesses temas mais cobrados no Enem, a gente vem com a ecologia.

valorizado e bem cobrado. Já na fisiologia humana também a gente vai estudar toda essa pegada relacionada como é que o corpo humano ele vai funcionar de forma geral, a questão dos sistemas digestórios, por que não falar das tão conhecidas canetinhas, como é que essas canetinhas estão fazendo função no nosso corpo, como é que ela está agindo e por que algumas pessoas acabam tendo um resultado exitoso e outras pessoas acabam tendo um resultado mais deficitário. Quando a gente também vai estudar a parte de biotecnologia, de todas essas inovações tecnológicas que foram geradas,

citologia, toda a estrutura geral de todos os seres vivos, a diferença entre os procarióticos e os eucarióticos, a gente precisa focar em todas essas questões e também, por que não falar de botânica, a relação entre os seres vivos, a questão das diferenciações entre os organismos que são vegetais, que são as briófitas, pteridófitas, gimnosperma, angiosperma, são vários detalhezinhos que a gente precisa focar. E, em geral, as questões do Enem, elas costumam ser contextualizadas, elas também vão ter um processo de interdisciplinaridade. Eu, quanto professora de biologia, eu também tenho que ter uma mínima noção, por exemplo, de química, porque, afinal de contas, a prova que vocês vão fazer do Enem, ela é uma prova de ciências da natureza. Dentro das ciências da natureza, ela vai envolver química, física, biologia, todas dentro da mesma questão. Então, essa contextualização, essa interdisciplinaridade, ela vai estar muito presente nessa sua prova. Mas as questões são mais diretas, elas podem ser também um pouco conteudistas e também podem ser muito cobradas. É importante você ler atentamente as questões e os gráficos, você ter

0: informação e entender. Muitas das vezes os textos, eles acabam assustando o leitor, o aluno que vai fazer essa prova do Enem, mas foque em grifar as informações principais que vocês vão precisar retirar do texto para poder conseguir responder suas questões. Os gráficos e tabelas, eles são cruciais para as respostas das questões de ciências da natureza. Foque em analisar gráficos e tabelas, entender qual é a informação que esse gráfico está trazendo para vocês, para que vocês consigam interpretar essa informação e entender a questão e poder resolvê-la perfeitamente. Em biologia, o componente curricular que ele vai estar inserido nessa área de ciências da natureza, essa prova ela vai ser aplicada no segundo dia do Enem e ela vai conter cerca de 45 questões envolvendo todas essas três temáticas: física, química e biologia. Então, não estude nada dissociado, tente até ver outros Enems anteriores para que você comece a ter tempo de prova e expertise para poder responder à prova. Você precisa se habituar como é que essa prova é cobrada e entender como é que essa interdisciplinaridade vai ser também focada dentro do Enem para que você consiga entender, compreender aquilo que está sendo pedido e responder às questões com perfeição. Fique aqui comigo, até a próxima, se Deus quiser.
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3: A Universidade do Parlamento Cearense, em parceria com a Universidade Federal do Ceará, está com inscrições abertas para o curso gratuito Fortalecendo Mulheres, Direitos, Defesa Digital e Participação Política, promovido pelo projeto acadêmico Arretadas em Rede, Livres de Misoginia. O curso é voltado para mulheres que atuam como assessoras parlamentares na Assembleia Legislativa ou em câmaras municipais, além de gestoras públicas e lideranças femininas. A professora Priscila Aquino é uma das coordenadoras do projeto acadêmico Arretadas em Rede, Livres de Misoginia, na UFC, e explica o objetivo principal do curso.
4: É um projeto executado pela Universidade Federal do Ceará, em parceria com pesquisadores da UNB e financiado pelo Ministério das Mulheres. Visa três entregas principais, sendo a primeira, formações presenciais voltadas para diversas mulheres, como assessoras parlamentares, lideranças comunitárias, universitárias, mulheres privadas de liberdade e mulheres servidoras do sistema prisional. Nós temos a intenção de formar nessa primeira turma pelo menos 200 mulheres e a segunda entrega do projeto será o ambiente virtual de aprendizagem. Então, o curso presencial constará de 20 horas, complementado com 20 horas do ambiente virtual. E após as formações presenciais, o curso do ambiente virtual será disponibilizado para toda a comunidade.
3: Segundo a professora Priscila Aquino, após o encerramento das etapas do curso, vão ser distribuídas cartilhas educativas sobre a prevenção de práticas de misoginia.
4: Após o curso virtual, também nós disponibilizaremos cartilha educacional sobre redes livres de misoginia. Então, o grande objetivo é que a gente possa fortalecer mulheres, lideranças, para que elas consigam identificar as misoginias que sofrem, que elas consigam se instrumentalizar de mecanismos de fortalecimento e defesa, bem como que elas conheçam os canais de denúncia, para que essas mulheres realmente sejam protegidas e que elas se sintam mais acolhidas e respeitadas no ambiente digital.
3: As inscrições podem ser feitas nesta quinta-feira, dia 18, e sexta, 19. As aulas do curso acontecem durante o mês de julho deste ano, na sede da Unipasse, anexo 2 da Alesse. J. Lacerda, da Alesse FM.

0: 18.
1: Alceu Valença lança em 1987 a música Girassol, uma das faixas do disco Leque Moleque. O álbum reúne músicas do compositor pernambucano, com exceção de Sonhei de Cara, que ele fez em parceria de Dom Troncho e Rubem Valença Filho. 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

seu primeiro CD solo, Felicidade Guerreira, em 2002. 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

0: do Maranhão defendeu que a mudança na lei dos royalties não trará prejuízos.
1: Não vai aumentar preço de combustível e também não vai diminuir o rendimento das empresas. E vai resolver um grave problema que existe. Porque no momento em que tivermos a tarifa zero de transporte público, as empresas que estiverem trabalhando, seja ela da iniciativa privada, uma concessionária ou uma empresa estatal, vai ter o dinheiro certinho lá todo mês, a tarifa atualizada, para que eles possam fazer um bom transporte público.
0: O projeto que destina parte dos recursos dos royalties de petróleo para a tarifa zero de transporte público segue para análise da Comissão de Viação e Transportes. Da Rádio Câmara de Brasília, Fabielle Pires.
2: 9h30.
3: Vitor Martins e Ivan Lins são os autores da música Lembra de Mim. A parceria dos dois teve início na década de 1970, quando comandou o programa de televisão Som Livre Exportação ao lado de Gonzaguinha e Aldir Blanc. Alguns de seus maiores hits foram Abre Alas, 1974, Somos Todos Iguais Esta Noite, ambas com Vitor Martins, 1977, e Começar de Novo, gravada por Simone, em 1979. Ouça Lembra de Mim, com Ivan Lins.

lançou o disco Raça Humana, com músicas autorais, à exceção de Vamos Fugir, que ele compôs em parceria com Liminha, além de Vem Morena, de Zé Dantas e Luiz Gonzaga.

0: faz parte da primeira etapa do projeto Lege Simples, dentro do eixo focado em capacitação, sensibilização e engajamento dos servidores e órgãos do Legislativo. A palestrante analista legislativa da área de língua portuguesa e gerente do projeto Lege Simples, Benedita Cipriano, destaca o objetivo da iniciativa.
1: O propósito maior é alinhar esses conceitos e sensibilizar os servidores da casa para a importância de procurar cada vez mais uma comunicação, uma escrita clara e focada no cidadão, focada no leitor, para aproximar cada vez mais o parlamento da sociedade cearense. Nós estamos na primeira fase do projeto. O projeto tem pilares na Política Nacional de Linguagem Simples, na Política Estadual de Linguagem Simples, no nosso Planejamento Estratégico da ALES 2030 e também um acordo de cooperação técnica celebrado entre a Assembleia Legislativa e o Laboratório de Inovação e Dados do Governo do Ceará, que é o IRIS. Então, nós estamos na primeira fase do projeto. Esta ação da palestra é uma sensibilização, é uma das ações que a coordenação do projeto, executada pela Diretoria Legislativa, está realizando. E a partir da assinatura do acordo de cooperação técnica, serão realizadas oficinas e outras ações também de formação em parceria com o Laboratório IRIS.
0: A palestra acontece a partir das 14h30 no Complexo de Comissões Técnicas da Casa. Silvio Augusto, da Ales FM.
2: 9h45.
3: O disco Pessoal do Ceará, lançado em 2002, reúne Ednardo, Amelinha e Belchior. O álbum foi produzido por Robertinho do Recife e destaca as músicas que mais representam o trio, como Nossos Pais, de Belchior, e Pavão Misterioso, de Ednardo,

participações especiais de Marcos Café, Manassés, Valdones, Davi Duarte e Zaira Silva.

cantante Alex Malheiros. Em 2006, lança o disco Equilibria, com participação do seu pai instrumentista. A música que você vai ouvir agora é de autoria de Nicola

0: 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As políticas de cotas transformaram o acesso ao ensino superior no Brasil, mas um problema ainda preocupa universidades e estudantes: as fraudes. Segundo o Ministério da Educação, desde 2005 até o ano passado, o programa Universidade para Todos, o ProUni, já beneficiou mais de 1.100.000 estudantes autodeclarados pretos, pardos, indígenas e pessoas com deficiência. Atualmente, mais de 65% dos beneficiados utilizam o sistema de cotas. Pensando nisso, o deputado Rubens Pereira Júnior, do PT do Maranhão, apresentou um projeto de lei que estabelece a anulação de créditos estudantis e a cassação do diploma das pessoas que ingressaram de forma fraudulenta em vagas destinadas a esses estudantes. Segundo Rubens Pereira Júnior, 163 estudantes foram expulsos de universidades federais desde 2017 por fraudes em cotas raciais em 26 universidades. Como punição, somente a Universidade de Brasília cassou diplomas de 2 alunos e expulsou outros 15. O relator da proposta na Comissão de Educação, o deputado professor Reginaldo Veras, do PV do Distrito Federal, modificou o texto para que todas as informações constem na lei original, a lei de cotas. A intenção é punir com severidade quem fraudar o sistema.
1: A verdade é que o Supremo já se debruçou sobre essa matéria e estabeleceu que as próprias universidades, dentro de sua autonomia, pudessem criar comissões de heteroidentificação, análise por fotos e tudo mais. Então, o que esse projeto de lei propõe é que aquele que comprovadamente fraudar esse sistema de ingresso tenha seus créditos estudantis cassados, que não possa usar isso em outras universidades, como matéria já estudada, e mais grave ainda, mais intenso ainda, caça até o diploma daqueles que, porventura, já tenham concluído o curso.
0: Agora, a proposta que muda a lei de cotas para punir fraude segue para análise da Comissão de Constituição e Justiça. Da Rádio Câmara de Brasília, Fabielle Pires.
2: 10 horas. 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

0: porque a dinâmica mudou nessas câmaras. Então, proporcionalmente no Brasil, nós aqui do Ceará, nós temos o maior percentual, a quantidade maior percentual de escolas legislativas criadas em todos os
1: países. O Ceará desse norte, né?
0: Isso, porque de 184 nós temos 149. Então, assim, em percentual, proporcionalmente, nós temos estados com muito mais número, muito maior número de cidades, mas proporcionalmente, entre número de cidades e número de escolas, nós estamos à frente em todo o Brasil. Isso para nós é muito gratificante, porque é uma semente que a gente tem plantado e já tem colhido frutos. Eu vejo aqui a dinâmica já hoje, eu vi várias câmaras postando os cursos que estão chegando e divulgando e a população chegando junto às câmaras, que as casas legislativas municipais, é importante a gente saber que ali é da sociedade, como aqui nós temos a Alesc, que é a Casa do Povo Cearense, então tem lá esse módulo, essa complementação na Alesc em todos, quase todos os municípios do estado do Ceará, levando vários serviços que a Alesc hoje oferta. Então, para nós é muito gratificante, agradeço muito também ao gerenciamento, a condução do nosso presidente Romeu, né? Desde o início, quando ele me convidou para assumir esse papel de presidir a Unipasse, nós já colocamos como metas e objetivo de levar cada vez mais o serviço da Assembleia Legislativa através da Unipasse para a população de todo o estado do Ceará.
1: E indo, né, ao interior, né, deputado, que é impressionante

0: parceria com o Executivo Municipal e vários cursos também com a sociedade civil como um todo. Então, é importante demais esse projeto da Unipass. Eu fico muito feliz em estar à frente da Unipass nesse momento, que a Unipass cresce cada vez mais com um salto muito positivo. Agradeço também a professora Sara, que está aqui com a gente, a toda a equipe da Unipass, porque, sem dúvida, nós temos uma equipe muito competente e quando a gente se reúne e traça aqui, vamos fazer isso, as coisas acontecem, porque é dessa forma que a gente tem que prestar serviço, respondendo à confiança das pessoas na gente. A verdade, eu estou deputado porque as pessoas confiaram em mim para representá-lo aqui. Então, eu tenho que retribuir com o serviço prestado, melhorando a qualidade de vida do povo cearense.
1: E esse exemplo da Unipass serve de paradigma para esse debate, para tentar ser replicado em todo o país, presidente?
2: Exato, você tocou num ponto importantíssimo, né? A Unipass, de fato, ela é reconhecida nacionalmente como uma escola modelo. Nós temos boas escolas no Brasil, né? De exemplos aí. O Rio Grande do Norte tem uma boa escola, Santa Catarina tem uma boa escola, que inclusive faz um trabalho também parecido com vocês, que é essa interiorização, que é dar o apoio aos municípios. E a gente tem na ABEL feito o seguinte: bons exemplos precisam ser replicados. Porque exatamente o que eu estava falando, né? Você tem ali aquele município com 3 servidores, 4, 5 servidores, e uma câmara muito pequena, tem lá a sua escola, tem que fazer educação para a cidadania, tem que fazer a capacitação do servidor, e às vezes tem poucas condições. E aí a importância da Unipass é ela tem bons programas, ela pode dar um apoio. E esses programas podem ser replicados ali no município mais facilmente. Então, às vezes, o cara ele precisa lá de uma cartilha, não tem a cartilha, né? O que que acontece? O cara vem e replica a cartilha que tem aqui. Então, tem uma boa ideia de um curso sendo feito, nada impede de você repetir esse curso. Então, a gente tem feito também lá e está no portal ABEL.
1: Precisa reinventar a roda.
2: Você tem ali boas práticas.
1: Já tem um curso montado, funcionando e dando resultado.
2: Exato. A gente está colocando ali todas as boas práticas que tem no Brasil para que elas sejam replicadas. Não precisa inventar a roda, né? Não precisa refazer tudo de novo. Então, assim, a Unipass, ela é referência, não só aqui para o Ceará, ela é uma referência nacional. E nós temos lá na programação, você viu, ele tem o prêmio ABEL. Né? Já é vencedora aqui mais de uma vez já. A Unipass foi vencedora já do prêmio ABEL. A gente tem esse prêmio que é para incentivar essas boas práticas, para que elas sejam, olha, essa aqui é bacana, vamos repetir aqui, não tem problema nenhum. E essa é a ideia mesmo, que as escolas repliquem esses bons modelos. E de fato, a Unipass é um exemplo para o Brasil há muitos anos, né? E agora esse
1: Unipass tem quantos anos, deputado?
2: 18 anos.
1: Já.
2: É bastante tempo.
1: E vem se aprimorando, Gerais, viu, presidente? Ela vem se fortalecendo a cada gestão.
2: Esse trabalho que vocês estão fazendo aí de ir para o interior é fantástico. Né?
1: A gestão do presidente Simão, com o trabalho de toda a equipe.
2: Eu tive a oportunidade de vir aqui no lançamento.
1: Espetacular.
2: Né, do projeto de
0: ideia. Nós fizemos também vários seminários, né, em todas as regiões do estado do Ceará, encerrando agora há quase um ano. Também lançamos semana passada algo inovador, um sistema de gestão, certo? Gestão da Unipass, a Unipass que trabalhava aí durante esses 18 anos com muita planilha manual, posso dizer, planilha de Excel, enfim, inscrições de curso e tal. E hoje nós temos uma plataforma, certo? Uma parceria com a COTI, o sistema aqui da Alesc, que formulou esse sistema, e hoje é um sistema inovador e que tudo hoje acontece através do sistema de gestão da Unipass. Pode entrar lá e fazer sua inscrição, pode tirar o seu certificado, enfim, são um leque de ofertas com esse sistema que é inovador. Afinal, nós estamos na era da IA, né?
1: Da
0: inteligência artificial, então a gente tem que se modernizar. A Unipass também tem feito isso.
2: Se me permite,
1: diga, presidente.
2: Acho que é importante eu dizer aqui que a ABEL também ela criou a sua plataforma de AD, que chama Parlaflix. Ela é recente, mas assim, nós estamos com 28 cursos lá, todos abertos à sociedade. Então, qualquer escola ou qualquer cidadão que queira fazer o curso, é só entrar ali no portal.
0: pessoas que sejam melhor que nós, para nos substituir. Então, a gente precisa, não pode deixar, o que é que esse projeto surgiu? A nossa ideia é o quê? Aproximar a juventude da política, porque, assim, a gente só consegue transformar algo na nossa realidade através da política.
1: Através da política.
0: Não existe outro meio. A gente não pode dizer, ei, eu não quero saber de política. Quem faz isso está extremamente errado.
1: Não adianta dizer que não quero, porque vai ter sempre alguém que vai querer.
0: É, porque a política, ela está no meio de nós.
1: Claro.
0: Ela está no meio. Ah, não, eu não preciso ser político para fazer política. Eu estou fazendo política em todos os momentos, né, em todas as ações. Se eu estou andando na rua...
1: O que a Unipaz faz é preparar efetivamente para a vida da cidadania política, independente desses meninos amanhã serem vereadores, se eles forem deputados, se eles forem melhor. E isso vai estimular também que algum deles vai ser um vereador da cidade, vai ser um deputado estadual, quem sabe, um federal, etc. Mas isso muda. Eu falei assim, rapidamente esse exemplo meu, quando eu era menino lá, isso mexe, desperta para a importância que é o trabalho da política e por que é importante a gente ter uma cidadania política ativa, inclusive para estar perto do nosso representante, do nosso deputado, etc. Então, esse projeto é grandioso. Você tem uma ideia, viu, deputado Simão? A Câmara de Fortaleza bebeu na fonte desse Parlamento Jovem aqui da Alesa. E está realizando o Parla Jovem também. Eu conversei com o presidente Léo Couto. Foi baseado, viu, Sara, neste programa aqui da Unipaz, da Alesa. Eles elegeram em escolas, foi feita uma eleição direta, elegeram 43 meninos e meninas para serem vereadoras de Fortaleza. São 43 vereadores da Câmara de Fortaleza. E eles vão vivenciar na prática uma vereança, um debate, no plenário da Câmara, apresentando projetos, discutindo em comissões, fazendo discurso. Olha que coisa interessante. Baseado no programa de vocês, né? Parabéns. Isso é que é legal.
0: É, a gente precisa, acima de tudo, atrair a juventude para conhecer a política, a boa política. Porque, assim, a juventude está com a mente ali fervendo.
1: Isso.
0: Nós ainda que somos jovens, a gente sabe como é a mente da gente.
1: Mas somos jovens, gostei.
0: Principalmente, logicamente, né? Eu vou sempre ser jovem.
1: É claro.
0: Sempre, a gente pode até pegar uns anos a mais de sol.
1: Portanto, a juventude é aqui.
0: Mas
1: ó,
0: a juventude, ela tem que estar aqui.
1: É verdade.
0: Certo? Então, assim, mas essa juventude que ainda não conseguiu conquistar, ela está ainda com mais ideias do que qualquer um de nós. Porque, assim, ela está com ideia para errar, está com ideia para acertar, certo? E ela precisa conhecer a boa política para saber que pode entrar e fazer algo de bom. Porque isso é que a gente precisa mostrar. Porque você sabe, você que faz aí televisão, jornal, enfim, entrevista muitas pessoas, e a gente sabe que a boa política, ela é muito mais positiva do que a política negativa.
1: Sim, sim.
0: Só que, infelizmente, o negativo, ele aparece muitas vezes muito mais rápido, certo? E ele dissemina muito rápido. Então, a gente precisa que a juventude conheça a boa política e entre na política para opinar, para votar, para ser candidato, para ter opinião. Por exemplo, nós trouxemos a imersão aqui desses jovens em dezembro. Eles passaram um dia conhecendo a casa, conhecendo as comissões técnicas, foram apadrinhados cada um por um gabinete de um deputado.
1: Eu acompanhei isso aqui,
0: pronto,
1: inclusive
0: então,
1: entrevistei, a Sara levou para uma entrevista, está no jornal que eu faço de manhã aqui, o Vivo, dentro do plenário do 13 de maio. Que é
0: foram empossados, leram suas propostas,
1: legal.
0: Isso a gente aproveitou, vários deputados como eu, pegamos ideias, aprimoramos e colocamos adiante.
1: Olha aí, uma política pública a partir...
0: Transformando em políticas do Estado, dando sugestão para o Estado. Enfim, esse é o papel.
1: Essa ideia que está sendo replicada agora na Câmara de Fortaleza, olha que legal, viu, presidente?
2: Você sabe que Platão tem uma frase, que é o seguinte, ele fala que não há mal de você não gostar de política, mas saiba que você vai ser dominado por aquele que gosta.
1: Exatamente.
2: Então, esse tipo de programa, talvez ele é mais antigo que as escolas, né? O Parlamento Jovem, o vereador Mirim, tem vários nomes aí. Ele traz essa juventude, desperta, como você falou, o conhecimento da política. Não importa que se ele, não, você é vereador, deputado federal, presidente da República, sabe quando às vezes tem um problema, se é da prefeitura, se é do governo do estado, se eu vou no Ministério Público reclamar, né, as competências. Então, isso é um diferencial que, infelizmente, se você perguntar para a maioria da população, ela não tem esse conhecimento. Ela desconhece de quem são as competências e muitas vezes ela deixa de reclamar corretamente, né? E você tem uma sociedade que participa e uma sociedade que conhece da política, porque reclamar de política é lugar comum, né? Reclamar do político é lugar comum, né? É um discurso muito fácil, né? A gente precisa participar da política para ver como ela é e para mudá-la. Porque uma coisa que eu digo, a minha geração, ela infelizmente não foi preparada e educada politicamente. E essa geração, a maioria dos políticos que estão aí, eles também não foram preparados, eles não são ETs, né? Eles são como nós, né? O político, ele é um cidadão como qualquer um de nós. E, infelizmente, nós não fomos preparados. Então, de fato, acontece isso. Nós temos, eu estou no serviço público há 30 anos. Então, eu passei por vereadores e deputados que desconheciam a sua função como parlamentar. Então, às vezes, chega muito cru e vai se aprender a coisa

0: Simão, o Parlamento Jovem é o final do mês agora, né? Nesse mês de junho, essa edição, que essa coisa grandiosa que está dando esses reflexos maravilhosos, inclusive, na Câmara de Fortaleza, que é legal isso. É você mexer, discutir, né? E essa ideia do Canadá é por aí. O caminho é esse, não tem outro. Né? Obrigado, presidente. Parabéns.
1: Obrigado a você.
0: Pelo 43º Encontro Nacional da Bel, que tem o apoio decisivo aqui, e a nossa Unipaz, que recebe com carinho todos os grandes representantes, todos os estados da federação, inclusive lá no Senado, Tribunal de Contas, etc, etc. Deputado Simão, obrigado mais uma vez. Parabéns.
1: Eu que agradeço aí.
0: A Unipaz é uma coisa realmente grandiosa.
1: Sempre estamos aqui, toda semana a gente tem novidade da Unipaz e a gente tem o prazer de vir aqui divulgar, incentivar, como você disse, a Câmara de Fortaleza e várias outras câmaras que também estão replicando esse projeto mirim, enfim, parlamentares. Isso é muito bacana, como eu disse, nós temos o dever de plantar semente para que elas sejam bem regadas e colhidas.
2: Questão de ordem.
0: Parabéns a toda a equipe da Unipaz. Deputado Simão Pedro, presidente da

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2: 10h37.
3: Chama é o título do terceiro disco da cantora Joana, lançado no ano de 1981. Joana começou a carreira de cantora em festivais do interior do Rio de Janeiro e atuou como back vocal de conjuntos de bailes e casas noturnas. Em 1979, gravou

cearense Belchior. A música é uma das faixas do CD duplo, gravado no ano

Bandeiras, de 2017, é considerado por seus integrantes um disco pessoal, confessional e ligeiramente político.

0: estado do Ceará é finalista no 11º Prêmio Abel 2026, que reconhece iniciativas transformadoras na educação legislativa e de contas. A instituição disputa o reconhecimento nacional em 4 das 5 categorias da premiação. Os projetos inscritos pela Unipasse são os seguintes: na categoria Comunidade, Parlamento Jovem Alesse; em Educação Legislativa, Curso de Inteligência Artificial; em Escrita Jurídica, Legislativa e Administração Pública; em Inovação, Qualifica Alesse; em Publicação, Reedição do e-book, o Castiçal, a Escrivaninha, a Cadeira e o Rascunho. A diretora acadêmica da Escola Superior do Parlamento Cearense, Sara Pinto de Holanda, pontua a importância do Prêmio Abel 2026, os critérios da seleção, o projeto Parlamento Jovem Alesse na formação cidadã dos jovens cearenses, os próximos desafios e projetos da Unipasse para fortalecer a educação legislativa no Ceará.
1: Eu acho que a seriedade com que nós fazemos os nossos projetos, todos os critérios, todo o planejamento prévio, contribui para que os nossos projetos sejam selecionados para concorrer a esse prêmio. Assim como muitas escolas do Brasil, a Unipasse ela está fazendo um grande trabalho na educação legislativa, na educação cidadã, na educação para a democracia. O projeto Parlamento Jovem Alesse é um dos concorrentes ao prêmio Abel, e levar formação cidadã, levar letramento político, chegar até as escolas do interior do nosso estado tem sido, sim, um diferencial nesse projeto, porque a gente sai da capital e chega ao interior, já chegamos em 13 das macro-regiões de planejamento do estado. É muito comum que projetos dessa natureza tragam o aluno para a Assembleia.
0: A premiação dos vencedores do 11º Prêmio Abel 2026 será na sexta-feira, dia 19, às 11 horas, durante o 43º Encontro da Associação Brasileira das Escolas do Legislativo e de Contas, na sede da Unipasse, anexo 2. A programação conta com a apresentação de trabalhos desenvolvidos pelas escolas legislativas e de contas, além de oficinas, painéis temáticos e participação de parceiros institucionais. J. Lacerda, da Alesse FM.
2: 10:54.
3: Ivete Sangalo e Agnes Nunes.

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Destaque para as faixas: Já Que Sou Brasileiro, Paciência e Rua da Passagem, que você ouve agora na sua Alesse FM 96,7.

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3: O acordo de cooperação na área do cinema e do audiovisual em geral entre Brasil e França foi assinado em 2017 e prevê a criação de condições mais favoráveis para a colaboração entre os setores produtivos dos dois países, tanto na produção de obras cinematográficas como na produção de obras direcionadas ao segmento televisivo. O relator da proposta, senador Humberto Costa, do PT de Pernambuco, ressaltou os laços que ligam as culturas cinematográficas brasileira e francesa.
4: A iniciativa insere-se em uma longa tradição de colaboração entre Brasil e França no setor audiovisual, construída ao longo de décadas por meio de afinidades artísticas e intercâmbios culturais relevantes. As relações históricas entre movimentos cinematográficos como o Cinema Novo e a Nouvelle Vague, bem como exemplos recentes de sucesso internacional de coproduções entre os dois países, demonstram a importância estratégica desse intercâmbio para a consolidação e internacionalização do audiovisual brasileiro.
3: Pelo texto, a proporção dos aportes financeiros de cada parte para a obra cinematográfica ou audiovisual em coprodução poderá variar de 20% a 80% do custo final da obra. O primeiro acordo na área de audiovisual entre Brasil e França foi assinado em 1969. O governo francês organiza todos os anos no Brasil o Festival de Cinema Francês, quando filmes do país europeu são exibidos em 60 cidades brasileiras. Da Rádio Senado, Rodrigo Rezende.
5: 11:08.
6: A música Si foi lançada inicialmente em 1992 no CD Coisa de Ascender, de Djavan.

Leste FM, Algum Ritmo, de José Gil, Francisco Gil, João Gil e Gabriel Mendes, com os grupos Jovem Dionísio e os Gilsons.

0: 18.
1: A música Garotos 2 é fruto da parceria de Paula Toller e Leone. A música reflete uma visão dos garotos como pessoas que gostam de relações efêmeras e que fogem de sentimentos. A canção foi lançada no segundo disco do Kid Abelha e os Abóboras Selvagens, Educação Sentimental, de 1985. Ouça na rádio Alessia FM, Leone cantando Garotos 2.

mineiro Vander Lee lança em 2006 o CD Pensei Que Fosse o Céu. O álbum autoral conta com a participação especial do maranhense Zé Cabaleiro na música Passional. Ouça na rádio Alessia FM a música faixa título Pensei Que Fosse o Céu com Vander Lee.

de samba. Na 96,7 Alessia FM, você ouve Zélia Duncan cantando Antes do Mundo Acabar.

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3: Entre 2018 e 2022, o mercado de aviação civil movimentou 3,7 trilhões de dólares em todo o mundo. O acordo assinado pelo Brasil na Organização Mundial do Comércio sobre as negociações de aeronaves civis permite ao país participar ainda mais do setor, onde a Embraer já conta com destaque. O relator do acordo, senador Nelsinho Tradi, do PSD de Mato Grosso do Sul, explica algumas vantagens do texto.
4: O acordo sobre o comércio de aeronaves civis da OMC é um instrumento multilateral que objetiva a máxima liberalização do mercado mundial de aviação. Nesse sentido, ele assegura a eliminação de tarifas de importação para aeronaves, motores e peças, proíbe subsídios à exportação e reduz barreiras não tarifárias aos signatários.
3: O acordo, assinado em 1979 e atualizado em 2015, prevê a eliminação de tarifas para componentes de aviação como turbinas, partes de aeronaves, simuladores de voo, pontes de embarque de passageiros e produtos utilizados a bordo. Da Rádio Senado, Rodrigo Rezende.
5: 11:39.
6: O grupo musical Demônios da Garoa surgiu na década de 1940 em São Paulo. O encontro com o compositor Adoniran Barbosa rendeu ao grupo grandes sucessos como Trem das Onze, Saudosa Maloca, Tiro ao Álvaro e o Samba do Arnesto. Em 1994, os Demônios da Garoa entraram para o Guinness Book como o conjunto vocal mais antigo do Brasil em atividade. Ouça na Alessia FM, Os Amantes,

Mendonça e Marquinhos. É uma das faixas do disco Coração Aceso, o 13º álbum da carreira do cantor e

0: 1949.
1: Alexandre Silva de Assis, o Xande de Pilares, integrou por mais de 20 anos o grupo Revelação, que apresentava pagode de mesa tipicamente carioca. Em 2014, saiu do grupo e passou a integrar o quarteto de intérpretes da Escola de Samba Salgueiro. Naquele ano, lançou Perseverança, seu primeiro álbum solo, pela gravadora Universal Music. O disco reuniu 14 faixas compostas por ele, em parcerias com Serginho Meriti,

espetáculos públicos, classificados como adequados para sua faixa etária. Mas quando a criança for menor de 10 anos, só poderá entrar nos locais de apresentação ou exibição, acompanhadas dos pais ou responsável. Em lugares onde funcionam jogos de bilhar, sinuca e outros jogos parecidos, criança não entra. Adolescentes e crianças também são proibidas de entrar em casas de jogos com apostas. Para a diversão que é levada para casa, também existem regras. Na hora de comprar ou alugar, atenção, esse material deve conter informação sobre a natureza da obra e a faixa etária a que se destina. Revistas e publicações com material impróprio ou inadequado para crianças ou adolescentes só podem ser comercializados em embalagens

0: Os casos de descumprimento devem ser comunicados à polícia local ou ao conselho tutelar de sua cidade. 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
2: O Centro de Prevenção e Resolução de Conflitos da Assembleia Legislativa do Estado do Ceará realizou nesta terça-feira, na sede do Tribunal Regional do Trabalho, palestra sobre cidadania organizacional e comunicação não violenta, voltada para servidores do TRT. A atividade fez parte da programação da Semana Estadual da Conciliação, promovida em parceria com o Tribunal de Justiça do Ceará, com o objetivo de fortalecer a cultura do diálogo e da resolução pacífica de conflitos nos ambientes institucionais. A secretária executiva do Tribunal Regional do Trabalho, Maria Eveline Fernandes, destacou a importância da parceria com a Assembleia para promoção de ações voltadas ao fortalecimento das relações interpessoais no ambiente profissional.
3: Uma satisfação muito grande para o TRT ter a Alesse aqui conosco. O impacto do trabalho da Alesse aqui no órgão, ele é notório. Nós já tivemos a oportunidade de tê-los aqui anteriormente e a gente viu uma mudança significativa de comportamento das pessoas que estiveram dentro das oficinas e das palestras. Na verdade, o que a Alesse traz para nós e traz para o nosso grupo de funcionários terceirizados que aqui estão é conhecimento, é melhoria das relações interpessoais, é o melhor clima organizacional. E a gente sente isso logo após a presença da Alesse aqui conosco. Então é uma satisfação muito grande, um privilégio contarmos com essa parceria.
2: A comunicação não violenta estimula a escutativa, a empatia e o diálogo como ferramentas para prevenir conflitos e construir ambientes organizacionais mais saudáveis. Flâmila Machado, advogada do Centro de Prevenção e Resolução de Conflitos da Alesse, foi uma das palestrantes.
4: Acho que estamos tendo mais uma oportunidade de trazer temas importantes para os ambientes organizacionais. Estivemos aqui no TRT7 contribuindo com os temas de comportamento de cidadania não organizacional e de comunicação não violenta para os funcionários da empresa terceirizada que presta serviços aqui no TRT. Então, assim, trazer esses temas é importante para uma melhoria nas relações sociais, não só no ambiente de trabalho, mas que eles possam também levar isso para o seu dia a dia, para os familiares, para os amigos e diferentes vínculos sociais. E conversa justamente com a proposta do Parlamento Aberto, de Assembleia sair dos muros do Parlamento e levar esse trabalho, essas ações sociais, para os diferentes setores da nossa sociedade, para as diferentes instituições.
2: O articulador do Centro de Prevenção e Resolução de Conflitos da Alesse, Tiago Fernandes Barreto, explica como é realizada a escolha das instituições que recebem as ações e os serviços desenvolvidos pelo órgão.
5: Nós explicamos as nossas áreas de atuação, explicamos um pouco mais o nosso serviço para o gestor responsável por essa instituição e entendemos, pelo diálogo, pela explicação do contexto da instituição, do público a ser atendido, nós identificamos ali as demandas e as temáticas que são relevantes para aquelas pessoas e nós personalizamos palestras, as rodas de conversa, as ações baseadas nisso. Com o TRT não foi diferente, né? Nós entramos em contato com a gestão, eles explicaram para a gente as demandas presentes aqui dentro atualmente. Nós pensamos em temáticas que sejam relevantes, preparamos a apresentação personalizada para atender o público que iria atender. Tudo isso é feito por meio de muito diálogo, muita conversa e muita organização prévia para que o material passado, os slides, todo o material que nós vamos utilizar seja acessível para as pessoas que vão participar daquele momento.
2: A Semana Estadual da Conciliação segue com outras atividades e nesta quarta-feira também será realizada a palestra A Responsabilidade

0: setor, destinada aos colaboradores do Instituto Maria da Hora. Magnólia Paiva, da Alesc FM.
1: Meia-noite.
0: A cantora, compositora e escritora mato-grossense Vanessa da Mata gravou em 2017 a música Impossível Acreditar que Perdi Você, presente no CD e DVD ao vivo Caixinha de Música. Sucesso na década de 1970, a canção de autoria dos irmãos Márcio Greik e Cobel foi regravada por mais de 60 artistas, entre eles Wilson Simonal, Rosana, Fábio Júnior e Verônica Sabino. Ouça na Alesc FM Impossível Acreditar que Perdi Você, com Vanessa da Mata.

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0: 7.
1: A banda Catedral lançou em 1988 seu primeiro disco intitulado Você, que vendeu 100 mil cópias. Gravou mais 4 discos independentes com sucesso, sendo um ao vivo, Catedral ao vivo no Canecão, em 1993. Em 97 foi lançado o CD Catedral 10 anos. Ouça Quem Disse que o Amor Pode Acabar, o CD Acima do Nível do Mar, lançado em 2003 pela banda Catedral.

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4: Adilson Sartori é dono de padaria. Ele está no negócio há mais de 30 anos e acompanhou as principais mudanças e dificuldades do setor. O ganha-pão dele é uma extensão da casa de muita gente.
5: A padaria, ela é a prolongação do lar. Você manda teu filho ir na padaria, não vai mandar no posto de gasolina, na farmácia ou no comprar roupa. Agora na padaria você tem a confiança. O dono da padaria vê a criança nascer, ela crescer, a alegria dela estar fazendo seus 15 anos, a alegria dela estar entrando na faculdade, a alegria dela casar, constituir novas famílias. Então, todo mundo sabe que é a padaria da região.
4: Histórias como a de Aldilson estiveram no centro da audiência pública da Comissão de Assuntos Sociais, que discutiu a criação do Dia Nacional do Panificador. O debate também tratou dos desafios enfrentados pelas padarias, como custos de produção, falta de mão de obra, acesso a crédito e qualificação profissional. Representantes do setor defenderam que a data, prevista para 8 de julho, seja uma forma de reconhecer a importância de padeiros, confeiteiros e donos de padarias para a economia local e para o abastecimento das famílias brasileiras. Autor do projeto, o senador Eduardo Girão, do Novo do Ceará, afirmou que a audiência foi uma forma de valorizar profissionais que começam a trabalhar antes do amanhecer.
6: Mais do que discutir uma proposta legislativa, estamos aqui para reconhecer pessoas, pessoas que trabalham enquanto a cidade dorme, que acordam quando a maioria de nós ainda descansa, para que ao nascer do sol, milhões de brasileiros encontrem sob suas mesas um dos alimentos mais simples e ao mesmo tempo mais simbólico da nossa cultura e de outras.
4: O vice-presidente da Associação Brasileira da Indústria de Panificação e Confeitaria, Paulo Pereira dos Santos Filho, defendeu cautela na discussão de propostas que possam aumentar custos para o setor, como mudanças nas escalas de trabalho.
7: O 6x1 não é o momento, a gente não está aqui só contra ou a favor, é aquela questão de o momento certo com a discussão certa. E o que cada um vai trazer de sacrifício? A gente vê muito pouco sacrifício, às vezes, de quem está propondo. A gente, às vezes, vê, senador, parece aquele pai que quer dar uma qualidade de vida melhor ao filho e quer cortar o gasto da casa, só corta o da mãe, mas o dele não corta nada.
4: O projeto que institui o Dia Nacional do Panificador segue em análise na Comissão de Assuntos Sociais. Com supervisão de Maurício De Sante, da Rádio Senado, Henrique Nascimento.
1: Agora, 12:15.
2: A música O Que Eu Não Sou é de autoria de Isadora Medelha, do grupo musical As Chicas. A música está no...

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1: Música que você vai ouvir agora é de autoria

também tocou surdo em um grupo de samba e trabalhou na noite, cantando

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3: Meia-noite 27.
4: A música que você vai ouvir agora é do ano de 1983. Certeza da Beleza, de Caetano Veloso, foi gravada em dueto com a cantora Thelma Costa. A música também dá título ao CD bônus da Caixa, 40 anos Caetanos, feita para comemorar seus 40 anos na mesma gravadora, a ex-Philips, ex-Polygram, atual Universal Music, completos em 2006. A Caixa compreende o período que vai de 1983, com o disco Uns

de Murilo Antunes e Flávio Venturini. A música foi lançada no ano de 1977 pelo cantor e compositor Beto Guedes no LP A Página do Relâmpago Elétrico. O disco é o primeiro álbum de estúdio do cantor e compositor mineiro Beto Guedes. Ouça na Alesse FM, Nascente com Beto Guedes.

Brasília, no ano de 1993, a banda de reggae Mascavo Roots reduziu o nome apenas para Mascavo, após 6 anos de formação. O grupo lançou em 2002, pela gravadora Deck Disc, seu 5º disco, Asas, com destaque para Você Parece um Anjo, autoria de Tato, que você ouve agora na sua 96,7 com a banda Mascavo.

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4: Estão abertas até o dia 29 de junho as inscrições para a 8ª edição do Prêmio Espírito Público. Criado pelo Instituto República.org, a premiação reconhece projetos desenvolvidos por servidores públicos que contribuem para a melhoria dos serviços prestados à população. Podem participar profissionais da administração pública direta e indireta com no mínimo 5 anos de atuação no serviço público. Os projetos devem estar em execução e podem ser inscritos de forma individual ou coletiva. Lucas Brito é o coordenador do Prêmio Espírito Público.
5: O Prêmio Espírito Público visa reconhecer profissionais públicos de todo o Brasil. A gente busca projetos que tenham feito diferença na vida da população ao longo do ano.
4: As iniciativas serão avaliadas em 7 categorias: desenvolvimento social, educação, gestão de pessoas, gestão e transformação digital, meio ambiente e emergência climática, saúde e segurança. Além do reconhecimento nacional, os vencedores receberão uma premiação num total de R$12.000. Para se inscrever e obter mais informações, basta acessar o site oficial da premiação, prêmioespiritopublico.org.br. Com supervisão de Lúcio Filho, Lucas Breno, da Alesse FM.
6: Meia-noite 42.
7: A cantora e compositora carioca Bárbara Dias fez sucesso com o hit 9 Meses, Oração do Bebê. E com a websérie musical Hoje Vai Ter Som, com o single Aluga-se, de sua autoria, colecionou milhões de plays nas plataformas digitais. Ouça na sua Alesse FM, Bárbara Dias.

cantora e compositora mineira Maria Helena Toledo. A música integra o repertório do disco Tudo, o quinto álbum de estúdio de Bebel, lançado em 2014. Ouça na Alesse FM, Bebel Gilberto cantando Saudade Vem Correndo.

compositores mais gravados do Brasil, com mais de 550 músicas, desponta como um dos grandes intérpretes do samba. O CD Arlindo Cruz Convida, de 2011, reúne 14 encontros entre os anos de 2007 e 2009 com nomes da nossa música, entre eles Maria Rita, Bete Carvalho, Dona Ivone Lara, Zeca Pagodinho, Xande de Pilares e Marcelo D2. Na rádio Alessio FM 96,7 você ouve Saudade Louca com Arlindo Cruz e Bete Carvalho.

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2: Meia-noite 56.
3: Nana Caymmi lança em abril de 2009 o disco Sem Poupar Coração, com diversas participações especiais. No CD, ela volta a gravar a música Não Se Esqueça de Mim, de Roberto e Erasmo Carlos.

disco do cantor e compositor Pedro Mariano. O álbum, lançado no ano de 1997, foi coproduzido por seu pai, César Camargo Mariano. A faixa de trabalho acabou fazendo parte da trilha sonora da novela

show ao vivo 30 anos, Vida que Segue, do cantor e compositor Zeca Pagodinho, foi lançado em 2013 pela Universal Music. Com produção de Rildo Ora e Max Pierre, o álbum, em comemoração aos seus 30 anos de carreira, reuniu canções de Zequete, Cartola e Jamelão. Na sua 96,7,

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4: Uma lei sancionada pelo vice-presidente Geraldo Alckmin cria um departamento ligado ao CNJ, o Conselho Nacional de Justiça, para monitorar e fiscalizar decisões internacionais sobre direitos humanos. O novo órgão vai acompanhar o cumprimento de sentenças da ONU e da OEA pelo Estado brasileiro. O departamento será coordenado por um juiz indicado pelo CNJ e vai fiscalizar decisões e recomendações internacionais contra o Brasil, adotar medidas para prevenir novas condenações internacionais, além de promover o uso de inteligência artificial no setor para ampliar o acesso ao judiciário. A nova lei se origina de projeto relatado pelo senador Alan Rick, do Republicanos do Acre.
5: Para que se evite novas responsabilizações e reprimendas internacionais em matéria de direitos humanos, o que impacta na imagem do Estado brasileiro, na economia, quanto à reparação de danos e na maior qualidade de vida do cidadão ao terem seus direitos humanos respeitados.
4: Para o novo departamento funcionar, o CNJ poderá firmar acordos de cooperação com órgãos públicos e privados, nacionais e estrangeiros, além de contratar especialistas na área. Da Rádio Senado, Patrícia Oliveira.
6: 1:14.
7: No ano de 1989, o cantor e compositor João Bosco lançou o disco Bosco, reunindo músicas de sua autoria e dos parceiros Pérez, Sinceridade e Aldir Blanc, Corsário. Foi com Aldir Blanc que João Bosco compôs clássicos atemporais na voz de Elis Regina, como Mestre Sala dos Mares, Dois Pra Lá, Dois Pra Cá e O Bêbado e a Equilibrista, que se torna um hino informal da anistia política. Ouça João Bosco cantando de sua autoria

0: 23.
1: O álbum Baião com H, do cantor, compositor e instrumentista baiano Moraes Moreira, foi lançado em 2001 pela gravadora Atração Fonográfica. O disco reúne em 15 faixas três pupurris para dançar quadrilha e traz parcerias de Moraes.

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3: 1:28.

compositor, arranjador e intérprete Max Viana. O álbum traz 11 canções que falam de amor e tem participações especiais da cantora maranhense Alcione no samba É Hora de Fazer Verão e uma parceria com Arlindo Cruz. Ouça na rádio Alessia FM, Max Viana cantando dele, Um Quadro de Nós Dois.

0: 2006.
1: O grupo Fundo de Quintal lança em 2014 o CD Só Felicidade, com faixas inéditas e produção de Rio do Hora. A maioria das músicas é de autoria dos membros do

faz parte da nossa.

especiais de Maria Bethânia, Carla Bruni e Toquinho. O disco, produzido por Arthur Maia e Celso Fonseca, venceu o Grammy Latino de melhor álbum de samba e pagode. Ouça na 96,7

cantora e compositora Marina Lima teve seu primeiro registro como compositora em 1977, quando Gal Costa gravou sua canção Meu Doce Amor no disco Caras e Bocas. Em 1984, Marina compõe com o irmão Antônio Cícero a música Fugaz, faixa título do disco que também traz Mesmo Que Seja Eu, de Roberto e Erasmo Carlos. Ouça Marina cantando Fugaz.

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1: 1h57.
2: O compositor, cantor, arranjador e jardineiro Tom Zé aprendeu a gostar de música ainda pequeno, ouvindo Luiz Gonzaga, Jackson do Pandeiro, samba de roda e os grandes cantores do rádio. Participou ativamente do movimento musical Tropicália nos anos 1960 e se tornou uma voz alternativa influente no cenário musical do Brasil. Em 1970, Tom Zé lançou seu primeiro disco, Grande Liquidação, a 96,7.

Chico Pio e Totonho Laprovítera são autores da música Solitudine, a primeira faixa do disco Chico Pio Beira do Mundo. O disco, lançado em 1999, tem participações especiais de Manassés, Cristiano Pinho, Luiz Miguel, Valdones, Otto Júnior, Aldemir Rocha, Luizinho Duarte,

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1: Tudo Azul é o terceiro disco do cantor e compositor Lulu Santos, lançado em 1984 pela gravadora WEA. O álbum traz Erasmo Carlos, Rita Lee e Roberto de Carvalho na faixa Ronca Ronca, e Evandro Mesquita e Hit nos instrumentos de sopro. Destaque também para a participação das bandas Os Paralamas do Sucesso e João Penca e seus Miquinhos Amestrados. Na 96,7 Alesse FM, ouça Tudo Azul, com Lulu Santos, dele em parceria com Nelson Mota.

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4: A Comissão Mista do Congresso Nacional aprovou a medida provisória que reduz de 24 para 6 meses os prazos de isenção, redução ou suspensão de tributos previstos nos regimes aduaneiros especiais para a importação de cacau. O governo alega que a desoneração prolongada permanecia ativa durante a comercialização da colheita brasileira, derrubando artificialmente os preços pagos aos agricultores domésticos. O deputado Gabriel Nunes, do PSD da Bahia, defendeu a MP.
5: Principalmente pelo momento delicado onde os produtores estão vivendo, uma queda nos preços exacerbada, uma competitividade estrangeira muitas vezes desleal e um prazo muito elástico em relação ao drawback, com essa MP certamente vai dar maior previsibilidade e conforto para todos os produtores do cacau, principalmente do estado da Bahia e do Pará, que são os maiores produtores.
4: O prazo de 6 meses poderá ser alterado excepcionalmente por ato do Poder Executivo, desde que haja justificativa técnica. A medida provisória, que já produz efeitos legais, precisa ser votada até o dia 9 de julho nos plenários da Câmara e do Senado para não perder a validade. Da Rádio Senado, Bruno Lourenço.
1: 2h14.
3: De peito aberto é uma declaração do cantor Dunga Odakan à sua amada. Vai

cantor cearense Davi Duarte gravou À Toa. A música traz a leveza da MPB com influências folk e clima praiano. À Toa faz parte do álbum Palavra Música, lançado em 2022. A canção fala em desacelerar, citando o balanço da canoa e beira-mar. Celebra também a calmaria e a fugacidade do tempo. À Toa foi inspirada na praia de Jericoacoara. Música que você ouve agora com Davi Duarte, na Alesse FM.

Jorge são os autores de Mais Uma Vez, Nós Dois, canção que celebra a parceria dos dois no hit É Isso Aí, versão de The Browes Daughter do músico irlandês Damien Rice. É Isso Aí foi onipresente nas rádios do país em 2005 e garantiu CD triplo de platina e DVD de diamante para seus intérpretes. Ouça na rádio Alessio FM, Ana Carolina e seu Jorge cantando Mais Uma Vez.

Fluminense FM, Bidu Noronha, cantando Despertar, dele e Marcelo Vieira.

O disco reúne canções de Davi Moraes, Fred Camacho,

0: 2006.
1: O cantor e compositor cearense Daniel Groove abraçou a carreira profissional em 1988 com

0: do Parlamento Cearense da Assembleia Legislativa do Estado do Ceará é finalista no 11º Prêmio Abel 2026, que reconhece iniciativas transformadoras na educação legislativa e de contas. A instituição disputa o reconhecimento nacional em 4 das 5 categorias da premiação. Os projetos inscritos pela Unipasse são os seguintes: na categoria Comunidade, Parlamento Jovem Alesse; em Educação Legislativa, Curso de Inteligência Artificial; em Escrita Jurídica, Legislativa e Administração Pública; em Inovação, Qualifica Alesse; em Publicação, Reedição do e-book, o Castiçal, a Escrivaninha, a Cadeira e o Rascunho. A diretora acadêmica da Escola Superior do Parlamento Cearense, Sara Pinto de Holanda, pontua a importância do Prêmio Abel 2026, os critérios da seleção, o projeto Parlamento Jovem Alesse na formação cidadã dos jovens cearenses, os próximos desafios e projetos da Unipasse para fortalecer a educação legislativa no Ceará.
1: Eu acho que a seriedade com que nós fazemos os nossos projetos, todos os critérios, todo o planejamento prévio, contribui para que os nossos projetos sejam selecionados para concorrer a esse prêmio. Assim como muitas escolas do Brasil, a Unipasse ela está fazendo um grande trabalho na educação legislativa, na educação cidadã, na educação para a democracia. O projeto Parlamento Jovem Alesse é um dos concorrentes ao prêmio Abel, e levar formação cidadã, levar letramento político, chegar até as escolas do interior do nosso estado tem sido, sim, um diferencial nesse projeto, porque a gente sai da capital e chega ao interior, já chegamos em 13 das macro-regiões de planejamento do estado. É muito comum que projetos dessa natureza tragam o aluno para a Assembleia.
0: A premiação dos vencedores do 11º Prêmio Abel 2026 será na sexta-feira, dia 19, às 11 horas, durante o 43º Encontro da Associação Brasileira das Escolas do Legislativo e de Contas, na sede da Unipasse, anexo 2. A programação conta com a apresentação de trabalhos desenvolvidos pelas escolas legislativas e de contas, além de oficinas, painéis temáticos e participação de parceiros institucionais. J. Lacerda, da Alesse FM.
2: 2h44.
3: E o que amo Soloté é a música mais famosa do cantor.

Paulista foi lançada no ano de 1979 no LP Linha de Passe de João Bosco. A composição é fruto da parceria do compositor mineiro com Aldir Blanc. A cantora gaúcha Elis Regina gravou no mesmo ano e conquistou o grande público. Ouça Elis Regina cantando O Bêbado e a Equilibrista.

0: 93.
1: A banda de reggae Alma Livre surgiu em 2006 na capital paulista, formada pelos irmãos Naldinho e Alves, acompanhados por Chico Sabiá, Gilvan e Kleberson. O primeiro álbum superou a marca de 51 mil audições no site europeu jamendo.com e despertou o interesse de produtores internacionais. Ouça na rádio Alessia FM, Culpados com Alma Livre.

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2: 2h58.
3: A música Eu e Ela é a primeira faixa do CD Faro do cantor e compositor mineiro Vanderlei, lançado em 2009. A segunda, Dubão, é uma parceria com o mineiro radicado na Europa, Léo Minax. O álbum também traz Ninguém Vai Tirar Você de Mim, única cover do disco de Edson Ribeiro e Hélio Justo, gravado por Roberto Carlos em

Genesi, lançado em 2010. O álbum traz 13 faixas autorais, a maioria em parceria com nomes já conhecidos do público, como Arnaldo Antunes e Chico César. Ouça Marcelo Genesi cantando Dar-te-ei.

gravou uma versão com a Melinha no mesmo

Cubos regravaram uma nova versão. Ouça na Alessia FM, Medo de Avião, com os cearenses.

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3: Kizuna em japonês significa laço ou vínculo e ajuda a contar uma história iniciada há 118 anos com a chegada do navio Kasato Maru ao Porto de Santos. A embarcação trouxe 781 imigrantes japoneses. Muitos seguiram para as lavouras de café em busca de trabalho e de uma nova vida. Com o passar das gerações, as famílias deixaram contribuições para a economia, a ciência, a agricultura e a cultura brasileira. Essa trajetória foi celebrada em sessão solene do Congresso Nacional.

0: preservaram as próprias tradições e participaram da construção da sociedade brasileira. O embaixador do Japão no Brasil, Noguchi Yasushi, agradeceu a acolhida oferecida aos imigrantes e reconheceu o esforço das diferentes gerações.
1: Desde que o navio Kasatomaru chegou no porto de Santos em 1908, os imigrantes japoneses e os nipo-brasileiros superaram diversos desafios e têm contribuído imensamente para o desenvolvimento da sociedade brasileira. Reitero o meu respeito pelo empenho de todos os imigrantes japoneses e nipo-brasileiros e expresso a minha gratidão ao povo brasileiro que os acolheu calorosamente e se empenhou conjuntamente para a construção da sociedade brasileira.
0: A sessão foi requerida por Esperidião Amin e pelo deputado Luiz Nishimori, do PSD do Paraná. A homenagem destacou uma parceria construída ao longo de gerações e que continua presente na economia, na cultura e na vida de brasileiros e japoneses. Com supervisão de Maurício De Sante, da Rádio Senado, Henrique Nascimento.
2: 3:14.
3: O gaúcho Antônio Villeroy, ou Totônio Villeroy, como é conhecido, montou com seu irmão e amigos a banda CEP 9000, que desenvolvia um repertório que ia do samba funk a baladas com cores jazzísticas. Tendo Ana Carolina como sua principal intérprete, suas canções também podem ser ouvidas nas vozes de Maria Bethânia, Gal Costa, Vanessa Camargo, Luísa Posse e Preta Gil. Na Alesse FM, você ouve Amores Possíveis, na voz de Antônio Villeroy, dele em parceria com João Nabuco.

Coisas é de autoria do cantor e compositor Acioli Neto, autor de Espumas ao Vento, sucesso na voz do cearense Fagner. A música foi incluída em 2003 na trilha sonora do filme Lisbela e o Prisioneiro, dirigido por El Arras, baseado na peça homônima de Osman Lins. Ouça na rádio Alessia FM a natureza das coisas com o cantor Flávio.

DVD ao vivo Caixinha de Música. Sucesso na década de 1970, a canção de autoria dos irmãos Márcio Greik e Cobel foi regravada por mais de 60 artistas, entre eles Wilson Simonal, Rosana, Fábio Júnior e Verônica Sabino. Ouça na Alessia FM, Impossível Acreditar que Perdi Você, com Vanessa.

começou sua carreira musical aos 13 anos de idade, cantando versões e músicas autorais nas plataformas digitais. Em 2021, a artista lançou seu primeiro CD, Mariana Nolasco, pelo selo MPN Produções Artísticas. Na Alessia FM, você ouve Mariana Nolasco cantando Dia de Sorte, de sua autoria.

ruas que andei é de autoria do cantor e compositor pernambucano de São Bento do Una, Alceu Valença. A música é uma das faixas do CD Marinês e Sua Gente, 50 anos de forró. No álbum, Marinês reúne nomes como Zé Ramalho, Elba Ramalho, Wagner, Genival Lacerda, dentre outros. Na Alessia FM, você ouve Marinês e Alceu Valença cantando Pelas Ruas que Andei.

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3: A Universidade do Parlamento Cearense, em parceria com a Universidade Federal do Ceará, está com inscrições abertas para o curso gratuito Fortalecendo Mulheres, Direitos, Defesa Digital e Participação Política, promovido pelo projeto acadêmico Arretadas em Rede, Livres de Misoginia. O curso é voltado para mulheres que atuam como assessoras parlamentares na Assembleia Legislativa ou em câmaras municipais, além de gestoras públicas e lideranças femininas. A professora Priscila Aquino é uma das coordenadoras do projeto acadêmico Arretadas em Rede, Livres de Misoginia, na UFC, e explica o objetivo principal do curso.
4: É um projeto executado pela Universidade Federal do Ceará, em parceria com pesquisadores da UNB e financiado pelo Ministério das Mulheres. Visa três entregas principais, sendo a primeira, formações presenciais voltadas para diversas mulheres, como assessoras parlamentares, lideranças comunitárias, universitárias, mulheres privadas de liberdade e mulheres servidoras do sistema prisional. Nós temos a intenção de formar nessa primeira turma pelo menos 200 mulheres e a segunda entrega do projeto será o ambiente virtual de aprendizagem. Então, o curso presencial constará de 20 horas, complementado com 20 horas do ambiente virtual. E após as formações presenciais, o curso do ambiente virtual será disponibilizado para toda a comunidade.
3: Segundo a professora Priscila Aquino, após o encerramento das etapas do curso, vão ser distribuídas cartilhas educativas sobre a prevenção de práticas de misoginia.
4: Após o curso virtual, também nós disponibilizaremos cartilha educacional sobre redes livres de misoginia. Então, o grande objetivo é que a gente possa fortalecer mulheres, lideranças, para que elas consigam identificar as misoginias que sofrem, que elas consigam se instrumentalizar de mecanismos de fortalecimento e defesa, bem como que elas conheçam os canais de denúncia, para que essas mulheres realmente sejam protegidas e que elas se sintam mais acolhidas e respeitadas no ambiente digital.
3: As inscrições podem ser feitas nesta quinta-feira, dia 18, e sexta, 19. As aulas do curso acontecem durante o mês de julho deste ano, na sede da Unipasse, anexo 2 da Alesse. J. Lacerda, da Alesse FM.
5: 3h41.
6: A canção Dançando com os Leões foi vencedora do Festival de Música e Arte de Garanhuns de 2008. É uma das faixas do CD Sotaque Brasileiro, 25 anos de festivais, do cantor e compositor Zé Beto Corrêa. O músico coleciona inúmeros prêmios em festivais da canção em todos os cantos do país. Ouça na sua Alesse FM, Dançando com os Leões com

foi regravada por vários artistas, dentre eles Ney Matogrosso, que começou a cantar no Festival Universitário. Ouça na rádio Alance FM, Ney Matogrosso interpretando Bicho de Sete Cabeças.

Brasil. Segundo álbum produzido pelo galês Paul Halfs, o disco trouxe como principais sucessos as canções Você Existe, Eu Sei e a faixa título, que ganharam videoclipe.

0: notícias, cartazes alertando sobre os danos causados pelo uso de fumo, bebidas alcoólicas e drogas. A lei em vigor desde o dia 6 de junho de 2008 é de autoria da ex-deputada estadual Lívia Arruda. De acordo com a lei, o cartaz deverá ser escrito com letras maiúsculas de fácil leitura e compreensão, exposto em local visível aos alunos, possibilitando sua visualização à distância. A Constituição Estadual de 1989, em seu artigo 215, estabelece que os estabelecimentos de ensino público e privado são obrigados a ministrar noções sobre os efeitos das drogas, do álcool e do tabaco. Nesse contexto, a escola é um ambiente propício para desenvolver um trabalho de conscientização envolvendo professores, pais e alunos a respeito dos danos sociais, físicos e psicológicos causados pelo uso da droga.
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3: 3:54.
4: Cruzando raios de autoridade.

Ponte. É uma das faixas do disco Outra Versão, de 2005. No ano seguinte, os dois voltam a cantar juntos no CD Por Inteiro, gravado ao vivo em Salvador, para comemorar os seus 18 anos de carreira. Aqui, na Rádio Alessia FM, você ouve Onde Você Se Esconde, com o Netinho, participação de Ivete Sangalo.

Deus faz parte do álbum homônimo do padre carioca Omar Raposo, lançado em 2012. O disco reúne 13 faixas, quase todas em ritmo de samba, um dos seus estilos musicais preferidos. Padre Omar Raposo ingressou no seminário aos 18 anos, em 1997, no mesmo ano em que o Papa João Paulo II visitou o Rio de Janeiro. Na Alesse FM, você ouve Peço a Deus, de Dida e Dedé da Portela, com o padre Omar Raposo e participação especial de Diogo Nogueira.

0: ao SAMU, mas ponderaram que a proposta poderia gerar uma disputa pelo orçamento já insuficiente do Sistema Único de Saúde. O relator do projeto, o senador Wilder Moraes, do PL de Goiás, afastou essa possibilidade.
1: Ele não retira nenhum recurso do SUS e nem do SAMU. Apenas reconhece para fins de financiamento uma atividade que os bombeiros já exercem há décadas. Não transfere recursos da saúde para a segurança pública, apenas permite financiar os serviços de saúde que os bombeiros já prestam gratuitamente todos os dias, salvando vidas em todo o Brasil.
0: Já o senador Humberto Costa, do PT de Pernambuco, afirmou que haverá sim disputa, uma vez que as emendas parlamentares ajudam no cumprimento do mínimo constitucional, ou seja, naquele volume de recursos obrigatórios para a área da saúde. Costa se absteve de votar o projeto e disse que apresentará uma proposta alternativa com a definição de 5% das emendas individuais impositivas ou 10% das emendas de bancada para ações de defesa civil, incluindo os atendimentos de emergência dos corpos de bombeiros.
2: Ou 5% da sua emenda individual ou 10% das emendas da bancada para atender essa necessidade sem mexer no recurso da saúde. Ela vai garantir recurso definido, exclusivo, fonte estável e obrigatória para que os parlamentares contribuam com os corpos de bombeiros.
0: De acordo com dados do Conselho Nacional de Comandantes Gerais dos Corpos de Bombeiros Militares, 40% das ocorrências atendidas pelas corporações foram do tipo

festivais em 1981, no Teatro do Colégio São Luís Gonzaga, em Parnaíba. Aqui no Ceará, Rinaldo defendeu músicas de sua autoria no Festival Canta Nordeste, Festival de Camucim e fechou de encerramento do Festival de São João do Jaguaribe. O artista integrou a banda cearense de reggae Rebel Lion. Ouça na rádio Alessia FM, Rinaldo Barros cantando A Ponte, dele e de Alain Mendonça.

Tinentino no baixo e Cezinha na bateria. Em 2016, Roberto

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1: 4:22.
3: Frentes e Versos, lançado em 1990 pela RCA Victor, é o oitavo álbum da banda Roupa Nova, fundada no Rio de Janeiro na década de 1980. O disco, produzido pelo grupo E. Michael Sullivan, reuniu sucessos Mistérios, Asas do Prazer, Recital de Rap'n'Roll, Coração Pirata e Amo em Silêncio. Versão de Paulo Sérgio Vale, que você ouve agora, com o grupo

você a 10ª temporada do programa The Voice Brasil 2021 da Rede Globo. Com 14 anos de carreira, o artista lançou em 2022 seu primeiro álbum, Universo em Si, com canções autorais e parcerias. Na sua 96,7, ouça Todo Amor, com Juliano Eriston, dele e Dirceu Leite.

ceder todo o meu canto, após a saída do grupo Cidade Negra, no qual foi vocalista por 14 anos. No álbum, faz parceria com o músico George Israel na canção Trevo de Quatro Folhas. A carreira de Antônio Bento da Silva Filho começou na banda Bell, como vocalista, e gravou a música Romário, em homenagem ao jogador. Ouça

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1: Para promover um desenvolvimento saudável e prevenir complicações futuras em recém-nascidos, postos de saúde e maternidade de Fortaleza ofertam o teste do pezinho. A coleta é simples e rápida. O procedimento consiste em uma pequena punção no calcanhar do bebê para obtenção da amostra de sangue. A enfermeira obstétrica da rede municipal, Kessia Cartacho, destaca a importância da realização do exame nos primeiros dias de vida.
3: O teste do pezinho, ele tem um período de coleta, que o ideal é que seja entre o terceiro e o quinto dia de vida do bebê. Ele pode se estender até o primeiro, segundo mês de vida no máximo, para que a gente não perca essa janela de identificação dessas doenças. O teste, ele detecta 6 doenças, entre elas a toxoplasmose congênita, a fenilcetonúria. Então, quanto antes esse exame for coletado, mais precocemente vai ser identificado e tratado de forma adequada esses bebês, evitando possíveis complicações. Quando essa mãe dá entrada na maternidade para ter o bebê, nos partos normais, ela geralmente recebe alta após 24 horas e nos partos cesáreos após as 48 horas. Quando isso, por algum motivo, não acontece, essa mãe ou esse bebê precisam permanecer na unidade hospitalar por mais tempo, esse teste é coletado dentro da própria unidade onde a mãe teve o bebê. Caso contrário, se esse fluxo ocorrer de forma normal, esse bebê ele vai receber a solicitação do teste e vai procurar a unidade básica de saúde mais próxima ou aquela em que a mãe fez as consultas de pré-natal.
1: Kézia Diniz, da Alesse FM.
4: 4h36.
5: Radiola é uma coletânea musical da banda mineira Skank, lançada no ano de 2004 pela gravadora Sony Music. O álbum, que vendeu 210 mil cópias e foi lançado na Espanha, reuniu alguns sucessos do grupo, além da regravação de I Want You de Bob Dylan, Vamos Fugir de Gilberto Gil e Liminha. Música que você ouve na rádio Alesse FM com Skank.

em 2009 o seu segundo disco. No repertório, 6 faixas autorais, incluindo Quando e 5 releituras, com destaque para Apenas Mais Uma de Amor, de Lulu Santos, e Senhas, de Adriana Calcanhoto. Ouça Milena cantando de sua autoria, Só Sei Te Amar, uma das faixas do disco.

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1: Uma sugestão que proíbe a obrigação de vacina contra a Covid-19 virou projeto de lei. A ideia foi encaminhada por um cidadão do Ceará por meio do portal E-Cidadania, ainda durante a pandemia, em 2021, e recebeu mais de 34 mil manifestações de apoio. O relatório favorável do senador Márcio Bittar, do PL do Acre, lido pelo senador Jaime Bagatoli, do PL de Rondônia, destacou o direito à liberdade individual.
2: Ainda que pareça ter perdido o objetivo, em razão de inexistir, no momento, imposição vigente de vacinação obrigatória, a sugestão mantém relevante mérito por buscar assegurar, de forma permanente, a inviolabilidade da liberdade individual, o direito à objeção da consciência e à proteção da integridade física do cidadão brasileiro.
1: No Brasil, a vacinação obrigatória não significa que alguém possa ser vacinado à força. A pessoa pode recusar a aplicação, mas vai ficar sujeita a consequências previstas em lei, como exigência de comprovante de vacinação para determinadas situações. Qualquer pessoa pode enviar uma ideia legislativa pelo portal senado.leg.br/e-cidadania. E se a ideia receber 20 mil apoios ou mais em 4 meses, ou se for adotada por algum senador, pode virar projeto de lei em votação na Comissão de Direitos Humanos. Da Rádio Senado, Márcio Maturão.
3: 4h52.
0: No ano de 1981, a cantora e compositora Rita Lee lançou o disco Saúde, com músicas de sua autoria e de Roberto de Carvalho. Destaque é para a faixa título Banho de Espuma, Tati Bitati, Ti Ti Ti. A dupla Rita Lee e Roberto de Carvalho teve início em 1979 e seguiu até 1990. Na 96,7, você ouve Rita Lee cantando Tati Bitati.

2018, o álbum Levante, que fecha a trilogia que começou com Giramundo de 2013 e Romance para Depois de 2016. Na voz de Daniel Groove, ouça na 96,7, Longe de sua autoria.

0: Legislativa do Ceará recebe até o dia 22 de junho as inscrições para o concurso público visando o preenchimento de 200 vagas e formação de cadastro de reserva. Das vagas ofertadas, 170 são destinadas a cargos de nível superior analista legislativo, distribuídas em 29 especialidades e 30 para nível médio técnico legislativo. O cadastro de reserva corresponderá ao dobro do número de vagas. O presidente da Associação dos Servidores da Alesse, Luiz Edson Correia, fala da importância da realização do concurso público.
1: É importantíssimo a gente ter sangue novo, renovar com essa garotada aí que vai entrar, que vem com a capacidade atualizada nos diversos segmentos da qualificação profissional. Isso é muito bom para casa. E eles vão chegar e nós que já estamos aqui há um bom tempo, 30, 35 anos, vamos ser a voz da experiência. E junto com essa modernidade e essa experiência, a gente cada vez mais avançar em agregar em serviços, em desenvolver projetos e ações que visam realmente, como o presidente sempre diga, aproximar nosso poder legislativo à sociedade.
0: As inscrições devem ser feitas no site do IDECAN, banca organizadora do concurso. Kézia Diniz, da Alesse FM.
2: 5 e 5.
3: A música De Maré em Maré, de autoria do cantor e compositor cearense Edinho Vilas Boas, foi vencedora do festival Canta Ceará, de 2010. Edinho começou a ser conhecido no início da década dos anos 1990. Já com canções próprias no repertório, Edinho Vilas Boas e o percussionista Jefferson Gonçalves fizeram um turnê em Portugal em 2007, atendendo a um convite da Universidade do Porto, articulado pelo amigo e parceiro Deribaldo Santos. Ouça na Alesse FM, Edinho Vilas Boas cantando De Maré em Maré.

César e Ed Lincoln. O mineiro Silvio César iniciou carreira na década dos anos 1960 com a orquestra de Valdemar Spielmann e depois no conjunto de Ed Lincoln, com quem é parceiro de inúmeras canções, a exemplo de Olhou Pra Mim e É o Cid.

processo, que foi seguido por Sandu

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3: Jovens em regime de acolhimento familiar ou institucional, ou que tenham saído desses regimes, devem ter vagas garantidas no ensino profissionalizante. Esse projeto do senador Jorge Cajuru, do PSB de Goiás, foi aprovado pela Comissão de Direitos Humanos e segue para a votação na Comissão de Assuntos Sociais. O relatório favorável foi lido pelo senador Jaime Bagatoli, do PL de Rondônia.
4: As diferenças entre as experiências de um jovem que sempre contou com sólido apoio familiar e as de um jovem que cresceu em um programa de acolhimento são inúmeras e evidenciando a situação de vulnerabilidade desse último. Como podemos esperar que esse jovem se desenvolva e se insira no mercado de trabalho se o Estado não provê os instrumentos necessários?
3: A proposta está em discussão junto com outros.

0: jovem trabalhador, mas essa parte foi rejeitada pelo relator. Na Rádio Senado, Márcio Maturana.
1: 5:19.
2: A cantora paraense Leila Pinheiro gravou seu terceiro disco no ano de 1988. O trabalho intitulado Alma tem a produção de Renato Correa e também foi lançado no Japão. Ainda nesse ano, participou do projeto Pixinguinha, ao lado de Wagner Tiso, excursionando pelo Brasil. Ouça na sua Alessia FM, Leila Pinheiro cantando Bessa-me, de autoria de Murilo Antunes e Flávio Venturini.

marco de 10 anos de carreira solo do cantor e compositor Paulinho Mosca. É o sétimo álbum do artista como solista. O disco conta com a participação da cantora Martinália. Ouça na Alessia FM, Paulinho Mosca cantando a música Pensando em Você, de sua autoria.

Nascido em Juazeiro do Norte, o cantor, compositor e artista plástico Edmar Gonçalves lançou em 1999 o álbum Bússola, reunindo músicos e compositores Manassés, Cristiano Pinho, Ricardo Pontes e o paraense Nilson Chaves. Ouça na Alesse FM Edmar Gonçalves cantando Vidente, de Erasmo de Bel.

0: inscrições para a 8ª edição do Prêmio Espírito Público. Criado pelo Instituto República.org, a premiação reconhece projetos desenvolvidos por servidores públicos que contribuem para a melhoria dos serviços prestados à população. Podem participar profissionais da administração pública direta e indireta com no mínimo 5 anos de atuação no serviço público. Os projetos devem estar em execução e podem ser inscritos de forma individual ou coletiva. Lucas Brito é o coordenador do Prêmio Espírito Público.
1: O Prêmio Espírito Público visa reconhecer profissionais públicos de todo o Brasil. A gente busca projetos que tenham feito diferença na vida da população ao longo do ano.
0: As iniciativas serão avaliadas em 7 categorias: desenvolvimento social, educação, gestão de pessoas, gestão e transformação digital, meio ambiente e emergência climática, saúde e segurança. Além do reconhecimento nacional, os vencedores receberão uma premiação num total de R$12.000. Para se inscrever e obter mais informações, basta acessar o site oficial da premiação, prêmioespiritopublico.org.br. Com supervisão de Lúcio Filho, Lucas Breno, da Alesse FM.

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3: Um mercado de 1,4 bilhão de pessoas. É esse o cenário que busca ser alcançado pelo cinema brasileiro com o acordo assinado com a China em 2017, que prevê a criação de condições mais favoráveis para a colaboração entre os setores produtivos dos dois países na produção de obras cinematográficas. 16 países já possuem esse tipo de acordo com a China, que permite a coprodução e consequente exibição dos filmes em território chinês. O relator da proposta, senador Humberto Costa, do PT de Pernambuco, destacou que essa é uma grande oportunidade para o Brasil.
4: A relevância do acordo torna-se ainda mais evidente quando se observa a dimensão do mercado cinematográfico chinês, atualmente um dos maiores do mundo, com um elevado número de salas de exibição e expressiva movimentação econômica no setor. Nesse contexto, a formalização de um acordo de coprodução representa importante mecanismo para ampliar o acesso das produções brasileiras ao mercado chinês.
3: A China possui pelo menos 43 mil telas comerciais de cinema, um dos maiores parques de exibição do mundo. Da Rádio Senado, Rodrigo Rezende.
5: 5h49.
6: Segundo o crítico Rubens Evaldo Filho, Zizi Posse é a maior cantora brasileira do momento, talvez entre as melhores do mundo. Quem não concorda é porque ainda não a conhece direito. Assista um show e você irá se render

2019, o cantor e compositor paraibano Zé Ramalho lançou seu segundo disco, A Peleja do Diabo com o Dono do Céu. O álbum teve boa aceitação do público e rendeu ao artista seu primeiro disco de ouro, entregue na festa dos 25 anos da CBS no Brasil, realizada no Canecão. Ouça Zé Ramalho cantando de sua autoria, Admirável Dono.

2006, o álbum recebeu uma versão ao vivo, com participações especiais de Ailton Graça, Leci Brandão, Marcelo D2, e foi indicado ao Grammy Latino de

0: criminosos ocorridas nas dependências dos condomínios. A entidade tem promovido campanha de esclarecimento nas redes sociais. O presidente da Comissão de Direito Condominial da OAB Ceará, Saíde Gadelha, destaca pontos cruciais sobre a atuação em condomínios.
1: Você que é síndico, você que é administrador, você precisa entender o seguinte, que quando você tomar conhecimento desta violência praticada dentro do condomínio, você imediatamente precisa notificar a autoridade policial para que eles possam tomar as devidas providências. Caso você deixe de fazer, poderá responder por essa omissão. A Lei 19.463 é a lei que protege pessoas com deficiência. Qualquer violência praticada dentro

0: Essa comunicação você pode levar 10 também com comissão.
1: Kézia Diniz, da Alessia FM.
2: 6 e 6.
3: Desenho de giz e papel machê são outros.

começou a estudar piano aos 10 anos de idade. Em 1969, formou com outros jovens músicos cearenses, Fagner, Amelinha e Belchior, um grupo chamado Pessoal do Ceará. Escreveu as composições Pavão Misterioso, Enquanto Engomo a Calça,

0: 2017.
1: A música Espelho Cristalino é a faixa título do disco lançado em 1977.

0: Política Nacional da Juventude vai reunir estratégias, ações e programas que ajudem no acesso e na permanência em instituições de ensino, além de promover o atendimento público de saúde e a prevenção e o combate à criminalidade. A criação dessa política foi aprovada pela Comissão de Direitos Humanos em decisão terminativa, o que significa que segue direto para a votação na Câmara dos Deputados, se não houver recurso para a votação no plenário do Senado. O relatório do senador Márcio Bittar, do PL do Acre, destacou duas emendas e foi lido pelo senador Jaime Bagatoli, do PL de Rondônia.
1: A primeira emenda ajusta a técnica legislativa e a segunda emenda confere o prazo para que os entes federados possam se planejar e realizar os ajustes necessários para o cumprimento da lei.
0: Pelo projeto, a implementação do Plano Nacional da Juventude ficará a cargo do governo federal, com recursos financeiros nos orçamentos da União, dos estados e dos municípios. Da Rádio Senado, Márcio Maturão.
2: 6h23.
3: O cantor e compositor mineiro Beto Guedes lançou o disco Sol de Primavera no ano de 1979. O disco reúne músicas feitas em parceria com Ronaldo Bastos, além de composições dos amigos Murilo Antunes, Luiz Guedes, Thomas Rote, Márcio Borges, Tavinho Moura, Milton Nascimento, Fernando Brant e Godofredo Guedes. Ouça Beto Guedes cantando Sol de Primavera.

Lula. Em 2006, Kaká foi premiado em dois estilos bem diferentes. O CD Adriana Partipim ganhou o

Almeza Diretora da Assembleia Legislativa do Estado

0: presente com o deputado Felipe Mota. Toda quarta-feira nós nos reunimos ao meio-dia e todas as deliberações administrativas dessa casa, todas as deliberações de caminhamentos políticos dessa casa são feitas em comum acordo pela maioria da mesa diretora.
1: O deputado Agenor Neto ratifica a postura de diálogo e ressalta o legado que será entregue ao parlamento cearense.
2: É inquestionável o seu desempenho, inquestionável o dinamismo dessa casa e que está sempre aberta para receber os deputados, para receber as demandas da sociedade. Considero um avanço muito grande, muito importante e não tenho dúvida que ele vai entregar uma casa enxuta, preparada para novos avanços que ele proporcionou e está proporcionando.
1: Nesse período, muitas ideias saíram do papel e deram mostras à sociedade cearense de um parlamento cada vez mais conectado com ela, como a criação do concurso público para preenchimento de 200 vagas direta, 400 vagas de cadastro de reserva e a seleção para estagiários com 500 vagas. O presidente Romeu Aldighieri destaca as modificações que estão sendo realizadas e algumas iniciativas que marcaram o período.
0: Nós estamos fazendo toda a reforma de toda a instalação elétrica do prédio principal, que tem mais de 50 anos. Vai voltar toda a arquitetura original dos domos, inclusive a questão do ensolaramento normal em relação aos 500 domos do teto. E a abertura dos jardins da casa, com praça da melhor idade, parquinho infantil, academia livre, ginástica, toda uma série de totes, área para piquenique, área para pet, para exercício, fora todo o pavilhão das bandeiras das 184 cidades, e entregando nova praça, um novo agendamento, apropriando-se para a cidade de Fortaleza. Esse espaço da Assembleia Legislativa também está em processo de execução. Então, acreditamos que estamos no caminho certo, fora todas as práticas políticas, com o Comitê de Responsabilidade Social, Comitê de Responsabilidade Ambiental, o bem-sucedido CIAR, a abertura da casa em parceria com as prefeituras e as câmaras municipais, o programa Ceará de Valores, que vai agora finalizar esse mês, 16 mil jovens capacitados e qualificados para empreender, para abrir o primeiro negócio, o selo Transparência Diamante, pela primeira vez a única Assembleia do Nordeste conseguiu transparência, nota máxima, e o selo de eficiência fiscal também, nota máxima da Secretaria da Fazenda.
1: O ganho institucional com mudanças no regimento interno e culminando com a aprovação por unanimidade do novo Código de Ética são dois dos maiores marcos da administração do presidente Romeu, segundo o deputado Guilherme Sampaio, líder do governo na Assembleia Legislativa.
3: Eu lembro que antigamente as pessoas, para se inscreverem para falar, tinham praticamente que dormir aqui na Assembleia, e agora as regras foram atualizadas sem nenhum trauma e todos da oposição da situação têm direito de falar, têm o seu tempo adequado de falar e tudo foi pactuado. Tivemos um salto fantástico, que é o novo Código de Ética da Assembleia Legislativa, aprovado por consenso e com um comando muito firme do deputado Romeu Aldighieri no ano eleitoral, dando um recado para a sociedade que espera que quem é deputado e quem vai ser deputado respeite a ética pública, respeite os princípios da Constituição Federal em relação a funções públicas, seja transparente, seja íntegro, seja respeitoso com o cargo, com os colegas e, sobretudo, com a população, não se desviando das funções que são atribuídas a um parlamentar.

0: de agosto, Dia Nacional da Consciência Vascular. Durante esse período, serão desenvolvidas atividades educativas, informativas, de promoção e de conscientização sobre a importância de se prevenir, controlar e diagnosticar as doenças que atingem veias, artérias e vasos linfáticos, prejudicando a circulação. Em seu relatório favorável à proposta, a senadora Roberta Scioli, do Republicanos de Roraima, destaca que as doenças cardiovasculares figuram entre as principais causas de óbitos prematuros no mundo e no Brasil são a principal causa de morte.
1: 400 mil óbitos em 2022. Segundo dados divulgados pelo Ministério da Saúde, no plano global, a Organização Mundial de Saúde, OMS, aponta que tais enfermidades responderam por cerca de 19,8 milhões de mortes em 2022, sendo que o infarto agudo do miocárdio e o acidente vascular cerebral concentram a maior parte desses eventos.
0: As enfermidades vasculares estão incluídas nas chamadas doenças crônicas e não transmissíveis, DCNTs. Sua prevenção inclui cuidados com a alimentação e a prática de exercícios físicos.

0: conscientização de que nós temos que ter um cuidado absolutamente amplo na saúde do nosso país em relação a principalmente hipertensão e diabetes, que são concausas das doenças vasculares. Se nós controlássemos hipertensão e diabetes no nosso país, nós esvaziaríamos muito os hospitais.
1: O projeto que cria a Semana Nacional da Saúde Vascular é de iniciativa do deputado Geraldo Rezende, do União de Mato Grosso do Sul, e segue

0: proteção em casos de incidentes envolvendo dados pessoais.
1: Considerando-se o destaque conferido à fiscalização das medidas de segurança e à responsabilização

2, o CD Água, reunindo 12 faixas, produzido pela própria cantora.

74, com a montagem do show Luz do Sol. O primeiro disco veio 6 anos depois, um compacto simples gravado em São Paulo, e em 1982, o primeiro LP Sol Maior, com produção independente. Em 2004, o CD Caminhando Sempre também foi uma produção independente.

0: horas 30 minutos, eu sou Simone Silva, bom dia.
1: Bom dia, eu sou Magnólia Paiva e hoje é quinta-feira, 18 de junho.
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0: Escola Superior do Parlamento Cearense é finalista do Prêmio Abel 2026.
1: Deputados destacam o avanço da primeira fase da ferrovia transnordestina.
0: Golpes com uso da prova de vida do INSS gera preocupação.
1: Lançada a segunda fase do programa Morar Bem.
0: Abertas inscrições para a medalha e prêmio do Mérito Funcional 2026.
1: Sede SES alerta contra maus tratos à idosa.
0: Rádio Alessia FM, Estúdio Nacélio Lima Verde, está no ar o Notícias do Ceará.
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0: Parlamentares na Alesse destacam o avanço da primeira fase da ferrovia transnordestina, que está com 82% das obras concluídas.
1: O empreendimento, que tem custo total estimado em 15 bilhões de reais, tem a previsão de chegar ao Porto do Pecém, no Ceará, no último trimestre de 2027.
0: A nova ordem de serviço foi assinada na terça 16 e contempla um novo terminal para transporte de grãos e minérios, com um ramal ferroviário de 7,5 km.
1: Na avaliação do deputado Guilherme Landim, a transnordestina é fundamental para o desenvolvimento econômico do Ceará.
6: A transnordestina sempre foi um fator de desenvolvimento primordial e sempre foi um sonho para o nosso estado, para o Nordeste como um todo. A gente chegar agora com esses 82% e tendo agora essa ordem de serviço do trecho final, que vai possibilitar que ela tenha, de fato, o seu objetivo final, que é interligar os portos, poder escoar a nossa produção, trazer produtos importados importantes para a nossa indústria, como é o caso do calçado, por exemplo, lá no Cariri, que nós somos um polo forte. Isso vai ajudar e muito a baixar os custos, consequentemente, aumentar empregos e, sem dúvida alguma, a possibilidade da chegada dos grãos do Centro-Oeste, lá do Piauí, aqui para o Ceará, vai fazer com que a nossa agricultura, a nossa pecuária possa crescer ainda muito mais.
0: Para o deputado Heitor Ferrer, a transnordestina será importante para a região Nordeste.
7: Eu queria que presidentes da República, futuros, encarassem a transnordestina como um grande estímulo para que o Brasil fosse cortado por ferrovias. Porque somos um país continental e, infelizmente, ainda é o transporte terrestre que se faz transporte de carga ou aéreo, o que é lastimável. É uma obra que muda a economia dos estados do Nordeste. O próprio nome diz, transnordestina. O que nós queremos é que esta obra seja concluída o mais rapidamente possível, que se priorize uma obra tão importante para o estado do Ceará e para outros estados nordestinos. É isso que nós desejamos.
1: A Alesse entregou nesta quarta, no Auditório Murilo Aguiar, certificados para 185 servidores de duas turmas do Qualifica Alesse.
0: A primeira com gestores que foram treinados sobre os eixos administrativo financeiro, comunicação institucional e legislativo.
1: A segunda turma, destinada aos servidores das coordenadorias e comissões, teve como foco o eixo legislativo.
0: O programa de qualificação desenvolvido pelo Departamento de Gestão de Pessoas por meio da Célula de Desempenho e Desenvolvimento de Pessoas, em parceria com a Escola Superior do Parlamento Cearense.
1: De acordo com o presidente da Unipass, deputado Simão Pedro, o treinamento dos servidores é de extrema importância para a gestão pública.
8: É um programa que realmente revoluciona, porque a gente traz mais qualidade para casa. O servidor está cada vez mais qualificado para atender as demandas do povo. Afinal, nós temos aqui uma casa do povo cearense. Então, é para isso que a gente está, para servir. Então, o servidor mais qualificado pode ter certeza que é a melhor qualidade do serviço.
1: Sessão solene

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0: mobilização e engajamento dos servidores e órgãos do Legislativo. A palestrante analista legislativa da área de língua portuguesa e gerente do projeto Legi Simples, Benedita Cipriano, destaca o objetivo da iniciativa.
1: O propósito maior é alinhar esses conceitos e sensibilizar os servidores da casa para a importância de procurar cada vez mais uma comunicação, uma escrita clara e focada no cidadão, focada no leitor, para aproximar cada vez mais o parlamento da sociedade cearense. Nós estamos na primeira fase do projeto. O projeto tem pilares na Política Nacional de Linguagem Simples, na Política Estadual de Linguagem Simples, no nosso Planejamento Estratégico da ALES 2030 e também um acordo de cooperação técnica celebrado entre a Assembleia Legislativa e o Laboratório de Inovação e Dados do Governo do Ceará, que é o IRIS. Então, nós estamos na primeira fase do projeto. Esta ação da palestra é uma sensibilização, é uma das ações que a coordenação do projeto, executada pela Diretoria Legislativa, está realizando, e a partir da assinatura do acordo de cooperação técnica serão realizadas oficinas e outras ações também de formação em parceria com o Laboratório IRIS.
0: A palestra acontece a partir das 14 horas e 30 minutos no Complexo de Comissões Técnicas da Casa.
2: Daqui a pouco, Fortaleza recebe a Fest Micro 2026.
3: Gonzaguinha da Barra ganha sala de apoio dedicada às mães que amamentam.
2: Agora, 7 horas e 43 minutos.
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5: A amamentação no peito oferece todos os elementos nutritivos para o desenvolvimento do bebê e ajuda na correta posição dos músculos da face da criança. 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
2: Instituto Nacional do Serviço Social alerta que criminosos estão se passando por servidores do órgão e usando a prova de vida para roubar dados dos beneficiários.
3: Segundo o INSS, o procedimento é realizado de forma automática por meio do cruzamento de dados governamentais, com atualização de documentos e realização de exames no SUS pelos segurados.
2: Caso o cidadão não seja encontrado, é notificado diretamente por sua agência bancária ou via mensagem pelo WhatsApp do governo.br.
3: A advogada Simone Lima, presidente da Comissão de Direito Previdenciário da Ordem dos Advogados do Brasil, Seção Ceará, informa como verificar se as mensagens são mesmo do INSS.
7: O INSS, ele vem mandando mensagem para os aposentados e pensionistas para que faça ali a prova de vida. Mas atenção, todos os aposentados e pensionistas têm que verificar se existe o selo azul do golpe para saber se aquela mensagem

0: cidade como Fortaleza ainda tenha alguém morando sem banheiro. Então nós vamos atacar essa questão e nós vamos chegar em 2028 com nenhuma casa mais passando por essa situação. Para isso a gente está fazendo essa série de investimentos, Morar Bem, 10 milhões de reais já em conta para a gente reformar imediatamente 454 unidades. A gente já vai começar a busca ativa, vamos focar as casas sem banheiro, mas junto com isso tem uma série de recursos que a gente também já garantiu, totalizando algo em torno de mais 110 milhões de reais para a gente reformar mais de 4.500 unidades habitacionais sem banheiro.
1: Fortaleza recebe nesta sexta a Fest Micro 2026.
2: A iniciativa vai reunir empresários, empreendedores, estudantes e profissionais interessados em compreender as mudanças no cenário tributário brasileiro.
1: A Fest Micro é promovida pela Federação das Entidades de Micro e Pequenas Empresas do Ceará e pelo Serviço Brasileiro de Apoio à Pequena e Microempresa, o SEBRAE, e tem como tema Conectando Ideias, Transformando o Futuro.
2: A presidente da FEMicro Ceará, Dalvani Mota, dá detalhes da programação.
3: Nesse evento, nós vamos ter 4 painéis, onde nós vamos discutir a reforma tributária, o que ela muda na micro e pequena empresa e no microempreendedor individual. E também vamos falar sobre como é que os nossos clientes vão ter que estar se adaptando a essas novas regras também. Nós vamos falar o que vai mudar para o microempreendedor individual. E vamos ter também um instrutor aqui do Governo do Estado falando sobre as políticas públicas do Governo do Estado para as micro e pequenas empresas. O que vai mudar para a micro e pequena empresa que está no Super Simples quando ela aderir ao IBS e o CBS? Então, fique por dentro, é a partir de 8 horas da manhã. Quem não se inscreveu ainda pela internet, dá tempo de se inscrever na secretaria, que vai estar lá. Vai ser o dia todo até às 17 horas. Eu conto com todos vocês. O evento é gratuito e é para todas as minhas pequenas empresas que quiserem ficar empoderados realmente com conhecimento suficiente para gerir os seus negócios no futuro.
1: A edição 2026 vai ser realizada na Fábrica de Negócios do Hotel Praia Centro, na Avenida Monsenhor Tabosa.
2: E o Gonzaguinha da Terra ganha leitos qualificados e sala de apoio à amamentação. Jota Lacerda.
4: O Hospital Distrital Gonzaga Mota, Gonzaguinha da Barra, recebe 30 leitos de enfermaria requalificados e uma nova sala de apoio à mulher que amamenta. A iniciativa faz parte do programa Saúde que Cuida, um dos eixos do Plano Fortaleza Inclusiva. Com investimento de R$3.300.000 na requalificação dos leitos e R$35.000 na implantação da sala de amamentação, os espaços ganharam climatização, reinstalações elétricas e hidráulicas, pintura, acessibilidade e aquisição de novos mobiliários. A secretária municipal da Saúde, Riane Azevedo, explicou que os novos leitos serão destinados principalmente a pacientes regulados pela central de regulação.
5: Aqui nessa unidade serão 30 leitos de pacientes que nós vamos receber da especialidade clínica médica. Então, esses pacientes eles vão estar tendo atendimento nas UPAs, muitas vezes nos frotinhas, e lá vai ser então atendido, vai identificar qual é a doença dele, o diagnóstico, e aí casos de

de apoio à mulher que amamenta, a unidade também passa a oferecer acolhimento.

0: Violeta, campanha da Organização das Nações Unidas de conscientização e combate à violência contra a pessoa idosa.
1: A iniciativa da CESA tem o objetivo de refinar o olhar das equipes de saúde para identificar sinais de maus-tratos.
0: O Hospital Valdemar Alcântara, em Messejana, realiza trabalho de acolhimento e acompanhamento de pacientes idosos.
1: Daiane de Moraes, coordenadora do Serviço Social da Unidade de Saúde, dá detalhes sobre como identificar traços de violência durante o atendimento.
2: Uma análise, uma escuta mais qualificada é que a gente consegue perceber que é identificado situações de negligência, maus tratos, abandono, e essas violências muitas vezes não deixam marcas muito

0: traumatização, além de impactos como queda, fraturas.
1: Impactos relacionados à agressão, ao abuso físico na pessoa idosa são diversos.
2: Estão abertas até 17 de julho.

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edições raras dos séculos XIX e XX passam por um processo de restauro. Trabalho realizado por alunos do curso de Conservação e Restauração da Escola de Artes e Ofícios Tomás.

Um grande abraço para você.

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1: Eu me programei para envelhecer. 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Uma atividade mental, intelectual, filosófica e ou religiosa. Uma atividade física, uma alimentação saudável, um sono reparador e a higiene. Esses são princípios universais de saúde, de bem-estar. Se você é saudável e ativo, você tem muita alegria de viver. E isso, para mim, é uma mensagem assim, que eu, se eu pudesse incutir em todas as pessoas, desde que elas nascem, amem a vida.
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3: Estamos de volta para conversar com ele, o goleiro da nossa seleção, sim, Silvio Augusto, nosso repórter, que está aqui na Assembleia Legislativa e conversa ao vivo com a gente. Silvio, bom dia.
4: Bom dia, Kézia, bom dia a todos. É que eu digo, aquele gol que o Alisson levou, eu não teria levado.
3: Silvio Augusto, é isso mesmo. Ó, eu tô enchendo a sua bola, eu tô aceitando, sei lá, uma caixinha de cacau show, alguma coisa.
4: Olha aí, tá certo. E diga-se de passagem que mesmo a Inglaterra ontem, naquele jogo contra a Croácia, ganhando de 4-2, o goleiro da Croácia também salvou de uma goleada maior, viu?
3: Verdade.
4: Com muita bola também.
3: Verdade.
4: Mas vamos lá. Hoje acontece o segundo dia do Encontro Nacional da Associação Brasileira das Escolas do Legislativo e de Contas, né? É o 43º encontro em que a Assembleia Legislativa está sediando por meio da Escola Superior do Parlamento Cearense, a Unipaz. Vamos conversar com a professora Sara Pinto de Holanda, ela que é diretora acadêmica da Unipaz, falar, né, do que aconteceu ontem aqui e também do que vai acontecer logo mais, a partir das 9 horas, no auditório do deputado João.

terceiro encontro nacional da Associação Brasileira das Escolas Legislativas e de Contas, que acontece aqui no auditório do deputado João Frederico Ferreira Gomes, anexo 2 da Alesc. 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

0: 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Quando não for possível ser criada com sua própria família, a criança tem o direito de ir para uma família substituta. As crianças não devem viver em abrigos ou instituições. O abrigo é medida provisória e excepcional, usada como forma de transição para colocar a criança em família substituta. Além do mais, isso não pode implicar em privação de liberdade. Os conselhos tutelares e autoridades devem cuidar para que as crianças não sejam esquecidas nas instituições.
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chegou a hora da nossa agenda cultural. Vamos ver o que acontece neste fim de semana? A Pinacoteca do Ceará promove o concerto Nossos Clássicos Mais Amados, em homenagem ao mês.

0: só escolher a sua programação e leve mais cultura para o seu dia. Volto com você, Kézia.
1: Valeu, Lilian. Lembrando que a nossa agenda cultural tem na produção Lincoln Vieira, locução Lilian Martins, já a edição e sonoplastia é dele, Alex Oliveira. Agora 9:07 e a gente vai direto conversar com ela, Magnólia Paiva, que já está aqui nos nossos estúdios. Mag, seja bem-vinda, bom dia.
2: Muito obrigada pelo seja bem-vinda. Bom dia, Kézia, Marcos e Brunilo.
1: E Smith, né?
2: Claro, Marcos e Smith.
1: Tem que ter o Smith, porque senão... Smith. Porque Marcos tem muito Smith, só ele e não o é, não. Will. É ele aqui no Ceará e o Will Smith lá nos Estados Unidos.
2: É isso aí. Brunilo também só existe um, que eu saiba.
1: Não, tem mais. Tem?
2: Tem. Uau!
1: Tem. Meu Deus!
2: Passou a ser um nome comum.
1: Magnólia.
2: Vou destacar apenas três projetinhos. Sei que o tempo está corrido, não é? Vou começar pelo projeto de lei complementar da Defensoria Pública, que altera a lei de 1997, o ano que meu filho nasceu, tá? Para que o Defensor Público Geral fique responsável por sanções como a demissão de servidores. Um outro projeto que eu destaco é um projeto de lei do deputado Antônio Henrique, que institui regras para monitoramento de áreas de descarte irregular de lixo. Isso é muito bom, o povo tem mania de jogar lixo em qualquer lugar.
1: Verdade.
2: Né? Então, vamos lá. Outro projeto é de indicação, destaco agora, da deputada Emília Pessoa, e sugere criar o programa Olhar Digital Cearense para monitorar divisas municipais e rotas escolares. Por hoje eu destaco só isso. Se o ouvinte quiser mais detalhes, vai lá no nosso expediente al.ce.gov.br. E aí tem bem fácil de você achar lá expediente do dia. Você clica lá e acessa tudo que vai ser discutido detalhadamente.
1: Magnólia, agora também tem discussão, né? E aquela troca de ideias e muitos comunicados, enfim, na sessão plenária. Você tem a ordem dos oradores inscritos?
2: Tenho, Kézia Diniz. Os oradores inscritos para a sessão de hoje são deputado Firmo Camussa, o tempo dele foi cedido para Tomás Holanda, depois Guilherme Bismarck, Guilherme Landim, cedido o tempo para o apóstolo Luiz Henrique, Júlio César Filho, Heitor Ferrer, Jeová Mota, João Jaime, Jô Farias, tempo cedido para Diocis Diniz e o nono, deputado Guilherme Sampaio Kézia.
1: Magnólia Paiva, eu estava vendo a gente aqui no YouTube e eu queria saber o seguinte... Quem é que mexe mais as mãos?
2: Eu ou você?
1: É. Olha, a disputa é difícil.
2: Meu Deus, é
1: verdade. Finalmente, eu achei uma pessoa que mexe tanto as mãos quanto
2: eu. Eu mexo demais. Quando eu tô cantando, então, e aí, às vezes eu me assisto, eu fico, meu Deus, por que, que eu mexi tanto
1: que
2: com essas mãos? Mas também não pode amarrar, né?
1: É porque a gente comunica com a expressão.
2: É verdade, né? Nossa, a comunicação não é só verbal, é não verbal também.
1: Exatamente, Mag. Agora vamos na comunicação verbal, dá aquele bom dia para encerrar.
2: Bom dia, um ótimo final de semana para todos, porque por essa semana eu por aqui já encerrou, né?
1: Ah, então a gente se encontra na próxima semana. Obrigada,
2: tá,
1: Mag. Bom dia para você. Agora 9:10.
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1: 9:25.
2: A cantora e compositora carioca Bárbara Dias fez sucesso com o hit 9 Meses, Oração do Bebê. E com a websérie musical Hoje Vai Ter Som, com o single Aluga-se, de sua autoria, colecionou milhões de plays nas plataformas digitais. Ouça na sua Alessia FM, Bárbara.

Céu com Jorge Ben e Caetano Veloso.

O cantor e compositor Lulu Santos lançou em 1988 o disco Toda Forma de Amor, com destaque para a música autoral A Cura. A canção foi a mais executada nas FMs do Brasil naquele ano. A turnê de lançamento do disco passou por 29 cidades brasileiras, com um público estimado em 450 mil pessoas. Ouça na sua Alessia FM, Lulu Santos cantando A Cura.

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4: Fala galera, eu sou o professor Alex Lima, sejam todos bem-vindos aqui no Momento Alcance. Quer melhorar a sua nota em matemática no Enem? Então preste atenção nessa estratégia de estudo. Primeiro, resolva questões antigas do Enem. Isso ajuda a você entender o estilo da prova e os assuntos que mais aparecem. Segundo, treine interpretação de gráficos e tabelas. O Enem cobra muito raciocínio e leitura de informações. Terceiro, foque nos conteúdos mais importantes, como porcentagem, geometria e estatística. Esses temas aparecem praticamente todos os anos. Outra dica essencial, faça simulados cronometrados. Aprender a administrar o tempo pode aumentar a sua pontuação. E lembre-se, o Enem valoriza a matemática aplicada ao cotidiano. Então tente entender como a matemática aparece em situações reais do dia a dia. Com constância, treino e estratégia, sua evolução aparece. Bons estudos e foco na aprovação. Nos vemos em outro momento, aqui no Momento Alcance, na Alessi FM.
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7: 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Fatos e datas que marcaram de alguma forma o nosso estado. Aconteceu em 18 de junho, Dia do Químico. Celebra-se em 18 de junho o Dia do Profissional da Química. Trata-se de uma referência à data publicada da Lei 28.000, que em 1956 criou o Conselho Federal de Química e os Conselhos Regionais de Química. Os profissionais de química são indispensáveis para o progresso do desenvolvimento de uma nação. A categoria teve esse valor reconhecido na chamada Lei Mater dos Químicos, número 28.000/56, promulgada pelo então presidente Juscelino Kubitschek em 18 de junho de 1956. Dia Nacional da Imigração Japonesa. O Dia Nacional da Imigração Japonesa é comemorado em 18 de junho no Brasil. A data oficializa a chegada do navio Kasato Maru ao Porto de Santos em 1908, trazendo as primeiras 165 famílias de imigrantes japoneses para trabalhar na lavoura de café.
8: 941.
9: Composta em 1989 por José Augusto e Paulo Sérgio Vale, Evidências ganhou projeção nacional ao ser gravada pela dupla sertaneja Chitãozinho e Chororó e seu álbum Cowboy do Asfalto de 1990 e posteriormente ganhou versões de Bruno e Marrone e do cantor Daniel. Em 2004, a canção marca presença no álbum Fantasia do cantor José Augusto, com participação de Roberta Miranda. Ouça na 96,7 José Augusto cantando Evidências.

compositor mineiro Beto Guedes lançou o disco Sol de Primavera no ano de 1979. O disco reúne músicas feitas em parceria com Ronaldo Bastos, além de composições dos amigos Murilo Antunes, Luiz Guedes, Thomas Roth, Márcio Borges, Tavinho Moura, Milton Nascimento, Fernando Brant e Godofredo Guedes. Ouça Beto Guedes cantando Sol de Primavera.

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4: A proposta de emenda à Constituição aprovada na Comissão de Constituição e Justiça transforma o Banco Central de autarquia para entidade pública de natureza especial, com autonomia técnica, administrativa, orçamentária e financeira. Retira o Banco Central de vinculação a ministério ou a qualquer órgão ou sistema da administração pública e de tutela ou subordinação hierárquica. O relator, senador Plínio Valério, do PSDB do Amazonas, chegou a fazer um apelo para que a PEC, há mais de 2 anos sendo discutida, fosse votada.
5: Se a gente não vota hoje, festa junina, Copa, a eleição, aí já era, já era. Tá? Então a gente precisa mesmo votar hoje. O Banco Central precisa, essa autonomia, ela fortalece não só o sistema financeiro brasileiro, traz segurança, traz muita segurança para todos nós, cidadãos comuns. Portanto, eu acho importante votar e a gente tratar disso num outro momento, depois de sair daqui.
4: O líder do governo, senador Jacques Wagner, do PT da Bahia, manifestou algumas discordâncias em relação ao texto, mas disse que não criaria obstáculo para a votação.

PL. Primeiro vice-presidente, deputado Daniel Oliveira. Segunda vice-presidente, deputada Larissa Gaspar. Primeiro secretário, deputado de Assis Diniz. Segundo secretário, deputado Jeová Mota. Terceiro secretário, deputado Felipe Mota. Quarto secretário, deputado João Jaime. Primeira suplente, deputada Luana Régia. Segunda suplente, deputada Emília Pessoa. Terceiro suplente, deputado Davi Duran. Coordenador do Sistema Alesse de Comunicação, jornalista Ilo Santiago Júnior. Gerente-geral da Alesse FM, jornalista Lúcio Filho. Orientadora da Célula de Rádio Jornalismo, jornalista Rosa Amélia Macedo. Orientador de Célula de Programação.

de autoria do cantor e compositor baiano Gilberto Gil. A canção foi lançada em 1997 no disco Quanta,

filho do cantor e compositor paraibano Chico César. Antes de se dedicar à música, foi revisor de textos da editora Abril. Sua carreira artística tem repercussão internacional. O primeiro disco foi lançado no ano de 1995, com o título Aos Vivos. Ouça na Alessia FM, Chico César cantando Flor de Mandacaru, do CD Respeitem os Meus Cabelos Brancos, de 2002.

dos anos 1970, Mineiro Loborges lançou o disco do Tênis em 73, que contou com a participação de Beto Guedes, Flávio Venturini,

Pessoa, ouça na Alessia FM.

atenção médica ao surgirem os primeiros sintomas. As manifestações iniciais podem ser confundidas com febre amarela, malária, leptospirose ou mesmo gripe e

76, Guilherme Arantes lançou o disco homônimo com todas as faixas de sua autoria. O destaque é para a balada pop romântica Meu Mundo e Nada Mais, que

Herói do Asfalto, de 1990, e posteriormente ganhou versões de Bruno e Marrone e do cantor Daniel. Em 2004, a canção marca presença no álbum Fantasia do cantor José Augusto, com participação de Roberta Miranda. Ouça na 96,7 José Augusto cantando Evidências.

direito ao aviso prévio, indenização de 40% sobre o FGTS, saque do FGTS e seguro-desemprego. Ainda precisa

0: trecho final que vai possibilitar que ela tenha, de fato, o seu objetivo final, que é interligar os portos, poder escoar a nossa produção, trazer produtos importados importantes para a nossa indústria, como é o caso do calçado, por exemplo, lá no Cariri, que nós somos um polo forte. Isso vai ajudar e muito a baixar os custos, consequentemente, aumentar empregos e, sem dúvida alguma, a possibilidade da chegada dos grãos do Centro-Oeste, lá do Piauí, aqui para o Ceará, vai fazer com que a nossa agricultura, a nossa pecuária possa crescer ainda muito mais.
1: Para o deputado Eitor Ferrer, a Transnordestina será importante para a região do Nordeste.
2: Eu queria que presidentes da República, futuros, encarassem a Transnordestina como um grande estímulo para que o Brasil fosse cortado por ferrovias. Porque somos um país continental e, infelizmente, ainda é o transporte terrestre que se faz, transporte de carga ou aéreo, o que é lastimável. É uma obra que muda a economia

professora doutora Maria Graziela Teixeira Barroso e dos 50 anos do curso de enfermagem da UFC.

formação acadêmica e institucional. Deixou um legado de excelência, compromisso com a ciência e dedicação à formação de gerações de profissionais.

senhoras e senhores.

centenário de nascimento da professora doutora Maria Graziella Teixeira Barroso e dos 50 anos do curso de enfermagem da Universidade Federal do Ceará. Nós convidamos ao Centro

especialista em gerontologia pela Sociedade Brasileira de Geriatria e Gerontologia.

homenagearemos neste momento Sâmia Coutinho de Oliveira. Foi presidente da Associação Brasileira de Enfermagem por quatro gestões, 2001-2004, 2004-2007, 2007-2008.

Peixe e Paulinho Tapajós. É uma das faixas do primeiro disco do

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0: Concurso Público. Da Rádio Senado, Rodrigo Rezende.
1: 2h50.
2: Conjunção Feliz é de autoria do cantor e compositor cearense Davi Duarte. Davi Duarte iniciou sua carreira em 1900.

Anúncio Elegante, com 13 faixas, entre elas a música Aparências, de Cury e Ed Wilson. Aparências fez sucesso na voz de Márcio Greiff.

Luciano Robô fazia parte do grupo musical Nova Safra,

Paris com 11 faixas.

Jorge Ben. É uma das faixas do álbum

7 dicas para você se dar muito bem na prova do Enem. Hoje vamos tratar do processo de desertificação. É um tema muito comum aqui nas regiões áridas e semiáridas do planeta e, sobretudo, aqui no Brasil. Por que é que ocorre a desertificação? Antes de tudo, é bom diferenciar a desertificação de seca. Seca é esse problema climático que nós temos, muito comum aqui no Nordeste brasileiro e em outras regiões, mas a desertificação está ligada principalmente ao uso indevido do solo. É importante que nós saibamos que o solo é um recurso natural.

mais simples, como a rotação de cultura, ou então a questão do gotejamento como forma principal de irrigação. No processo de desertificação, nós temos

0: óxido de ferro e do óxido de alumínio, usando o calor como catalisador dessa reação. Mas, sobretudo, a ação antrópica no processo de desmatamento, aqui no caso do nosso Ceará, o desmatamento da mata nativa, a caatinga, que protege o solo, que agrega o solo. Então, o uso indevido do solo, do desmatamento que se faz da região da caatinga, da substituição dessa cobertura vegetal, leva ao empobrecimento do solo. O outro fator chama-se lixiviação. A lixiviação é a lavagem do solo. Os nutrientes do solo são arrastados para outra região, principalmente pela falta da cobertura vegetal. Esses dois processos podem gerar um agravamento. Esse agravamento pode ser representado na forma de fossorocas ou ravinamento. Todas essas ações vão empobrecer ainda mais o solo e dificultar atividades econômicas tão vitais ao interior do Nordeste, do Ceará e do Brasil como forma geral. Existe uma forma, professor Edilton, de retardar o empobrecimento do solo? Tem. Rotação de culturas, manejo de acordo com a característica do solo. Se o solo é ácido, eu vou plantar elementos agrícolas que se comportem melhor em solos ácidos. Se o solo é básico, eu vou plantar elementos agrícolas que se comportem melhor nos solos básicos. E assim, dessa forma, eu vou levando o solo cada vez mais a um aproveitamento eficaz. Outro detalhe importante, o uso de agrotóxicos e fertilizantes. Nós temos ali uma resposta imediata para a utilização desses produtos, mas isso não quer dizer que seja saudável para o solo, vai ampliar o empobrecimento do solo. A dica principal que eu tenho para trazer para vocês quanto a essa questão da desertificação é sabermos que a arenização do solo e a desertificação do solo são produtos que podem ser pensados em ação pública no início, mas depois que eles estão instalados, infelizmente, é um processo irreversível, economicamente bastante inviável. Então, ao abordar o tema desertificação nas avaliações, sempre liga a ação antrópica, o uso desmedido do solo e a questão da não utilização de técnicas adequadas. Infelizmente, essas ações ocorrem principalmente em regiões não desenvolvidas, tão carentes de alimentos. Então, nesse contexto, eu trago para vocês essa dica para o nosso Enem. Acompanhe as plataformas do programa Alcance e até a próxima.
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3: A Universidade do Parlamento Cearense, em parceria com a Universidade Federal do Ceará, está com inscrições abertas para o curso gratuito Fortalecendo Mulheres, Direitos, Defesa Digital e Participação Política, promovido pelo projeto acadêmico.

0: do ambiente virtual será disponibilizado para toda a comunidade.
1: Segundo a professora Priscila Aquino, após o encerramento das etapas do curso, vão ser distribuídas cartilhas educativas sobre a prevenção de práticas de misoginia.
0: Após o curso virtual, também nós disponibilizaremos cartilha educacional sobre redes livres de misoginia. Então, um grande objetivo é que a gente possa fortalecer mulheres, lideranças, para que elas consigam identificar as misoginias que sofrem, que elas consigam se instrumentalizar de mecanismos de fortalecimento e defesa, bem como que elas conheçam os canais de denúncia, para que essas mulheres realmente sejam protegidas e que elas se sintam mais acolhidas e respeitadas no ambiente digital.
1: As inscrições podem ser feitas nesta quinta-feira, dia 18, e sexta, 19. As aulas do curso acontecem durante o mês de julho deste ano, na sede da Unipasse, anexo 2 da Alesse. J. Lacerda, da Alesse FM.

2016, lançaram o quinto CD, Eu Cuido de Ti, com composições próprias

homenagem pelos seus 25 anos de lançamento. A 96,7 você ouve A Namorada, com Carlinhos Brown, de sua autoria.

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faixas do CD Dres, Nando Reis e os Infernais. O álbum

18 de junho, Dia do Químico. Celebra-se em 18 de junho o Dia do Profissional da Química. Trata-se de uma referência à data publicada da Lei 28.000, que em 1956

faz parte do primeiro disco da banda, Nenhum de Nós, lançado em 1987 e é fruto

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Aurora, em Minas Gerais. O primeiro disco, um compacto simples, trazia as músicas Alô Madureira e Mulher Valente, ambas de sua autoria. Ouça na sua Alessia FM, João Nogueira cantando.

16 duetos que Ivete fez ao longo de sua carreira, de 1999

0: vai lembrar de mim na voz de Milton Guedes. Esse carioca que tem 40 anos de profissão é cantor, compositor e multi-instrumentista. O Milton está aqui nos nossos estúdios. Que alegria ter você aqui em Fortaleza, Milton.
1: Obrigado.
0: Seja muito bem-vindo.
1: Muito obrigado pelo convite, adorei aqui. É a minha primeira vez solo em Fortaleza. Já estive aqui com grandes artistas, Oswaldo Montenegro, já toquei aqui com Paralamas de Sucesso, Lulu Santos e, enfim, vai ser bem legal fazer esse show em homenagem ao Lulu, dessa vez comigo na frente do palco ali.
0: Bom, o Milton já deu o spoiler, né, que ele está em passagem por Fortaleza para fazer essa homenagem a Lulu Santos, que você disse aí que já tocou com vários artistas, inclusive com Lulu Santos.
1: Isso.
0: Quando foi que Milton Guedes decidiu soltar a voz? Não, agora eu quero cantar.
1: Pois é, Ian, desde adolescente eu canto, cantei em corais e tudo. E o canto foi meu primeiro instrumento, assim. Só que aí eu pirei com o saxofone lá para os 17, 18 anos. E aí resolvi, veio de uma maneira tão intensa que eu resolvi ser instrumentista. E o sax me levou a tocar com grandes artistas e tudo da nossa música. Eu tive esse privilégio. São grandes nomes. Já toquei com Gilberto Gil, já toquei com Caetano, já toquei com Lulu, Elba Ramalho, Oswaldo Montenegro. São muitas pessoas que me levaram até aqui. E o canto nunca me abandonou. Então, depois de anos tocando com Lulu, foram quase 30 anos fazendo várias turnês com ele, eu resolvi prestar essa homenagem cantando as canções dele, que ficaram comigo tantos anos ali também.
0: Mas antes de falarmos dessa sua homenagem ao Lulu, nós abrimos aqui a entrevista, Milton Guedes, com a música Você Vai Lembrar de Mim.
1: Sim.
0: Você também compõe. Essa composição que nós estamos ouvindo é de quem? Quem fez essa música? Conte um pouco mais sobre essa composição.
2: Esse foi um beijo de despedida.
1: Essa música já foi essa busca, por cantar, fazer um trabalho cantado, solo. Ela chegou a ser tema de novela e é...
0: Qual foi a novela, você lembra?
1: Foi a Tititi e essa música da banda...
0: Mas era interpretada por você, não?
1: Interpretada por mim.
0: Na novela?
1: Na novela,
0: sim.
1: E foi uma... A aceitação foi muito grande, os personagens eram ótimos, assim. E é uma canção do Teddy Correia, que é da banda Nenhum de Nós, lá do sul do país. Nós somos amigos. A primeira vez que eu ouvi essa música, na versão deles até, eu pirei, aí eu falei, não, eu preciso gravar essa música também, porque ela tem uma letra linda e tudo, e me emociona bastante. E era uma oportunidade de cantar também.
0: Nós estamos conversando aqui na Leste FM, nesta entrevista especial, com o Milton Guedes. Ele que é cantor, compositor e multi-instrumentista. Bom, Milton, você já falou aí que já cantou de A a Z, todos, podemos dizer assim.
1: É verdade.
0: Com todos os artistas, mas nessas participações você atuava mais como multi-instrumentista, não é isso?
1: Exato, é. Era uma oportunidade de tocar vários instrumentos, mas sempre cantando também, fazendo backing vocal, né? Aquela coisa de acompanhar o canto com os artistas.
0: Bom, nós vamos ouvir outra música com a sua voz aqui nesta entrevista e depois vamos falar, já que você, vou deixar a pergunta no ar para você pensar.
1: Certo.
0: Você já participou de bandas, de shows, de artistas, como disse e repito, de A a Z.
1: Uhum.
0: O que que te motivou a fazer uma homenagem ao Lulu Santos? Já já ele responde. Vamos
1: Boa.
0: Ouvir então mais uma composição, uma interpretação

0: fazer essa homenagem, aproveitando, o Lulu tá super ativo, fazendo show, bastante coisa. Mas eu quis prestar essa homenagem porque é um trabalho tão rico e eu me sinto tão um pouco dono desse trabalho também, né? Depois de tantos anos junto com ele. E aí o show tá lindo, é animado, aquelas canções todas que a gente conhece, memória afetiva, é muito bacana.
1: Milton Guedes canta Lulu. Então é mais de uma hora de show. Você já apresentou em outros estados? Está vindo aqui para Fortaleza?
0: Vai ser nosso...
1: É o primeiro?
0: Nosso terceiro show.
1: Terceiro show.
0: A gente estreou. Rio de Janeiro foi a estreia. É sempre aquele medo, né? Como vai ficar. São Paulo deu aquela ajustada, que também foi muito bom, casas lotadas. E agora a gente vem para Fortaleza para fazer o terceiro show. Ainda estamos nervosos ainda.
1: Imagina, mas o nosso público cearense é muito acolhedor. Você, se tiver nervoso, não vai sentir esse nervosismo por conta da nossa hospitalidade. Então, Milton Guedes, você vai cantar mais de 10 músicas do Lulu, né?
0: Sim.
1: Então, quem for fã de Lulu Santos e de Milton Guedes também,
0: sim,
1: é dois shows em um.
0: É isso, é quase isso. E pode esperar que vai ter pelo menos 1h40 de show com muitos sucessos. Assim, eu busquei cantar e tocar os grandes sucessos dele, assim, os mais conhecidos.
1: Esta é a voz de Milton Guedes aqui na entrevista especial da Alesse FM. Ele que é cantor, compositor e multi-instrumentista. Milton, nós vamos encerrar aqui esse bate-papo, mas antes você passou por Rio, São Paulo, Fortaleza, vai fazer então o Nordeste inteiro, né?
0: A ideia é a gente expandir esse show, mostrar esse show para todo mundo, que ele tá lindo.
1: Aí me deu uma curiosidade, como foi que Lulu recebeu essa sua ideia de fazer essa homenagem a ele? Você chegou a ter um contato?
0: Sim, eu fui pedir a benção, né? Porque, como eu disse, o Lulu tá super ativo, então assim, para não ficar aquela coisa de atropelando um projeto e tudo, ele foi muito carinhoso, falou, poxa, que você se divirta no nosso personagem, ele falou assim, e ele falou, poxa, me dá muita alegria que você esteja fazendo essa homenagem e tudo, espero que você se divirta o tanto que eu me divirto. Foi bem bacana.
1: Você chegou a gravar?
0: Elas não podem ser gravadas ainda, né? Por enquanto elas só podem

0: suado já. Mas era um aquecimento muito bacana. Esse foi o ritual mais bacana do Lulu, assim, né? Além, claro, dos cumprimentos, que a gente sempre se cumprimentou de uma forma igual, assim. Ele abraça todo mundo antes do show. Uma troca de energia mesmo. É um show muito potente.
1: Tem que ter potência, tem que ter afeto, né?
0: É
1: na música, na arte, Milton Guedes. Então nós vamos encerrar com bem no último instante. E essa composição é sua?
0: Essa canção é minha e ela veio já nessa cronologia aí. Ela veio agora na pandemia, quer dizer, agora, né? Graças a Deus já se passaram
1: cinco anos, né?
0: E a pandemia foi muito difícil para todos nós, para encontros, desencontros, a impossibilidade de se encontrar. E essa música fala um pouco disso, assim, de uma tentativa de, até de reconciliação, assim, por causa dessa dificuldade.

0: Ceará, por meio da Escola Superior do Parlamento Cearense, cedia no auditório do Anexo 2, deputado João Frederico Ferreira Gomes, o 43º Encontro da Associação Brasileira das Escolas do Legislativo e de Contas. A iniciativa é realizada pela ABEL em parceria com a Alesse e reúne representantes de escolas do Legislativo de todo o país. A abertura aconteceu quarta-feira, com a palestra sobre liderança feminina, ministrada por Ilana Trombicar, diretora-geral do Senado Federal. O vice-presidente da ABEL e diretor da Escola Legislativa do Rio Grande do Norte, José Bezerra Marinho, destaca que o encontro mostra a importância das escolas legislativas no Brasil.
1: A ABEL está com mais de 500 escolas associadas. E essas escolas atendem não apenas às questões diretamente ligadas à formação e desenvolvimento dos servidores desses parlamentos, da Assembleia e das Câmaras. Ela também faz o trabalho de fazer provocações sobre certos assuntos que são fundamentais para a cidadania. Por que nós estamos aqui? Quem nós estamos escolhendo? Como acompanhar o exercício do mandato dessas pessoas? Como tornar cada vez mais aberto o parlamento? Até 1988, a Constituição de 88, nós tínhamos um parlamento fechado, tanto no Congresso como nas Assembleias. A Constituição de 88 abriu esse parlamento e você passou a ouvir audiência pública, não existia. Consulta popular, não existia. Orçamento participativo, não existia. Tudo isso é conquista da Constituição de 88. Esse encontro vem mostrar a importância da educação legislativa nesse momento do país.
0: A programação seguiu nesta quinta-feira com oficinas e a palestra da chefe do Serviço de Relacionamento do Programa Interleges do Senado Federal, Renina Valejo.

0: sentimento de pertencer. A sua opinião é importante para a sua comunidade, o seu município. Então, as pessoas estão percebendo que o que elas sentem, o que elas anseiam para a cidade, é importante e, num conjunto de uma obra, vira lei. Importantíssimo.
1: O encerramento do 43º Encontro Abel acontece nesta sexta-feira, com o painel Construindo Cidadania, como a Fundação FHC pode cooperar com as escolas do Legislativo. A divulgação do questionário do Censo Abel de Escolas do Legislativo 2026, o Prêmio Abel 2026 e a leitura da Carta de Fortaleza. Silvio Augusto, da Alesse FM.

Em 1987, o cantor e compositor Lulu Santos recusou o disco de platina por seu LP Lulu em plena cerimônia de entrega no Maracanãzinho. Isso porque não tinha atingido o limite mínimo de vendas de 250 mil cópias. Ouça na Alesse FM Lulu Santos cantando de sua autoria a música Casa, que faz parte do disco com seu nome.

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3: Quando o petróleo é extraído, uma parte da riqueza gerada retorna para os cofres públicos. São os royalties, recursos que podem ser usados para financiar serviços e investimentos em benefício à população. A Comissão de Desenvolvimento Urbano da Câmara dos Deputados aprovou uma proposta que destina parte dos royalties para a gratuidade nos transportes públicos do Brasil. A iniciativa é conhecida como Tarifa Zero e deve facilitar o transporte público e a mobilidade urbana. Ao apresentar o projeto, o deputado Gilmar Tato, do PT de São Paulo, defendeu que a Tarifa Zero contribui para a redução da desigualdade social, melhora a qualidade de vida nas cidades e incentiva o uso do transporte coletivo. O relator da proposta, deputado Hildo Rocha, do MDB do Maranhão, defendeu que a mudança na lei dos royalties não trará prejuízos.
4: Não vai aumentar preço de combustível e também não vai diminuir o rendimento das empresas. E vai resolver um grave problema que existe. Porque no momento em que tivermos a tarifa zero de transporte público, as empresas que estiverem trabalhando, seja ela da iniciativa privada, uma concessionária ou uma empresa estatal, vai ter o dinheiro certinho lá todo mês, a tarifa atualizada, para que eles possam fazer um bom transporte público.
3: O projeto, que destina parte dos recursos dos royalties de petróleo para a tarifa zero de transporte público, segue para análise da Comissão de Viação e Transportes. Da Rádio Câmara de Brasília, Fabielle Pires.
5: 5h24.
6: O disco Autorretrato da dupla Cleiton e Cledir foi lançado em 2009 e recebeu o prêmio Tim de melhor disco. O CD tem produção de Paul Halfs e o DVD traz um filme documentário com direção de Edson Erdmann. Ouça na rádio Alessia FM Cleiton e Cledir interpretando História de Amor.

cantores e autores de diferentes regiões. Ouça Ednardo cantando Universo em Mim, de Régis Soares, Chico Pio e Neutro.

lança o seu primeiro disco solo, chamado Amor para Recomeçar. Frejá iniciou carreira em 1981 como guitarrista do grupo de rock Barão Vermelho. Além de gravar e produzir os discos de sua banda, também produziu com Cazuza, Luiz Melodia, o Ali Salomão, Chacal, Gabriel Pensador

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4: A Assembleia Legislativa do Ceará recebe até o dia 22 de junho as inscrições para o concurso público visando o preenchimento de 200 vagas e formação de cadastro de reserva. Das vagas ofertadas, 170 são destinadas a cargos de nível superior analista legislativo, distribuídas em 29 especialidades, e 30 para nível médio técnico legislativo. O cadastro de reserva corresponderá ao dobro do número de vagas. O presidente da Associação dos Servidores da Alesc, Luiz Edson Correia, fala da importância da realização do concurso público.
5: É importantíssimo a gente ter sangue novo, renovar com essa garotada aí que vai entrar, que vem com a capacidade atualizada nos diversos segmentos da qualificação profissional. Isso é muito bom para casa. E eles vão chegar e nós que já estamos aqui há um bom tempo, 30, 35 anos, vamos ser a voz da experiência. De junto com essa modernidade e essa experiência, a gente cada vez mais avançar em agregar em serviços, em desenvolver projetos e ações que visam realmente, como o presidente sempre diga, aproximar nosso poder legislativo à sociedade.
4: As inscrições devem ser feitas no site do IDECAN, banca organizadora do concurso. Kézia Diniz, da Alessia FM.
6: 5h40.
7: A música Voo de Coração foi lançada no ano de 1983. É fruto da parceria do cantor e compositor inglês Ritchie e do poeta e letrista Bernardo Vilhena, que fundou as revistas Ponte e Malas Arte. Vilhena também pertenceu ao grupo de poeta Nuvem Cigana, do qual também participavam Chacal, Ronaldo Bastos, Guilherme Mandaro, Charles, Ronaldo Santos, entre outros. Ouça Ritchie cantando Voo de Coração.

pastores missionários, Kel foi criada ouvindo música gospel até ser apresentada a Elis Regina por seu pai, incorporando os clássicos da MPB em seu repertório. Na 96,7 Alessia FM, ouça Kel Smith cantando Seja Gentil, dela e Bruno Alves.

de 6 de setembro de 2005. Em março de 2013, a

0: seus créditos estudantis cassados, que ele não possa usar isso em outras universidades como matéria já estudada, e mais grave ainda, mais intenso ainda, caça até o diploma daqueles que porventura já tenham concluído o curso.
1: Agora a proposta que muda a lei de cotas para punir fraude segue para análise da Comissão de Constituição e Justiça. Da Rádio Câmara de Brasília, Fabielle Pires.
2: 5h56.
3: Tim Maia gravou a música Você, de sua autoria, no ano de 1999. Aqui você vai ouvir o sucesso de Tim Maia em dueto com Luiz Melodia, que em 2000 gravou o disco Tributo a Tim Maia, com a participação de vários intérpretes, dentre eles Jorge Benjó, Seu Jorge, Alcione e Cláudio Zoli. Ouça na sua Alessia FM, Você com Tim Maia e Luiz Melodia.

0: edição aos 30 anos do Visite Ceará. Fortaleza Convention e Visitors Bureau. Solicitação dos deputados Tim Gomes e Tomás Holanda.
1: E público das mídias sociais. Para a abertura da sessão solene em comemoração dos 30 anos do Visite Ceará, convidamos para presidir a mesa o excelentíssimo senhor deputado estadual

presentes que fiquem em posição de respeito. Letra de Joaquim Osório, do Orquestrada, e música de Francisco Manuel da Silva, ouviremos o hino nacional brasileiro, que poderá ser

0: celebrações solenes. Elas permitem à Alesse comemorar importantes datas, prestar homenagens especiais ou ainda recepcionar personalidades. Convido agora a todos e a todas para conhecerem mais sobre a Casa do Povo e os seus serviços de apoio à sociedade cearense por meio do nosso vídeo institucional.
1: Essa é uma história de celebração do compromisso de representar o povo nos rumos do nosso Estado. Dia a dia, a Alesse trabalha para aprovar leis e políticas públicas, para atender todo o Ceará, acompanhando de perto os programas e ações dos nossos governantes. A Alesse também conta com órgãos de apoio direto à sociedade, trabalhando na garantia de direitos. Por exemplo, no direito à saúde, com o Departamento de Saúde e Assistência Social e suas 13 células e o Centro Inclusivo para o Atendimento e Desenvolvimento Infantil.

Senhoras e senhores, fundado em 21 de maio de 1996, o Visite Ceará, Convention Visitors Bureau, celebra em 2026 30 anos de relevantes serviços prestados ao desenvolvimento do turismo cearense. Ao longo de sua trajetória, a entidade consolidou-se como importante instrumento de promoção de Fortaleza e do Ceará, com destinos estratégicos para o turismo de negócios e eventos, atuando na captação, apoio e realização de congressos, convenções, feiras e encontros de alcance nacional e internacional. Por meio da articulação entre o poder público, a iniciativa privada e o trade turístico, o Visite Ceará tem contribuído significativamente para o fortalecimento da economia, a geração de emprego e renda, a redução da sazonalidade do setor e a projeção do Estado nos cenários nacional e internacional, tornando-se assim referência na promoção e valorização do nosso turismo. E em reconhecimento da importância dessa entidade, a Assembleia Legislativa

turismo, a

nossa economia girar e, consequentemente, na criação de emprego e renda. Acredito, desde que entrei na política, que o maior projeto social

hoje a entidade, mas eu considero como um instrumento de fazer com que as pessoas pudessem conhecer Fortaleza e o estado do Ceará. Há 30 anos, Fortaleza só vivia de alta estação.

desenvolvido economicamente. Assim, passo a revelar que os homenageados desta noite, que já foram nominados pelo deputado Tony Brito, mas a quem faço questão de saudá-los um a um. Como já dissemos, Demerval Diniz Filho foi um dos fundadores do Fortaleza Convention Bureau, uma iniciativa fundamental e no fortalecimento e no engrandecimento da promoção de nossa capital e da atração de eventos nacionais e internacionais. Demerval é referência de liderança, dedicação e visão do futuro. Antônio Eliseu de Barro Júnior também foi presidente desta grande entidade. Eliseu é economista e possui sólida trajetória nos setores de hotelaria, turismo e associativismo. Presidiu a ABH Ceará por 6 mandatos, além de exercer funções de destaque na Associação Comercial do Ceará, na sua mar e na sua pol. Meus parabéns, meu caro amigo Eliseu. Regis Nogueira de Medeiros é administrador com especializações em turismo e hotelaria. Presidiu Fortaleza Convention Bureau em 5 oportunidades e ocupou cargos públicos de destaque, como secretário adjunto de Desenvolvimento Econômico do Estado do Ceará e secretário de Turismo de Fortaleza. Na ABH Ceará, presidiu a entidade por 5 mandatos. Atualmente é diretor do grupo VM Hotéis e Turismo. Colombo de Almeida Cialdini Neto também presidiu o Fortaleza Convention Bureau. Empresário do ramo de turismo e eventos, idealizou o Fortal, considerado um dos maiores eventos do Brasil no estilo indoor, além de ter sido um dos organizadores de importantes feiras agropecuárias, como a Expo S, Expo Crato e a Expo Ceará, foi o único brasileiro a presidir a escala internacional, foi isso? Latino-americano do Cone Sul, portanto, estrela internacional. Passamos agora às homenagens femininas. Ivana Bezerra de Menezes Rangel foi a primeira mulher presidente do Fortaleza Convention Bureau. Natural de Juazeiro do Norte, é economista com visão estratégica de gestão nos setores hoteleiro e imobiliário. Ivana Rangel é hoje uma das vozes mais influentes no desenvolvimento do turismo e da economia do Ceará. Não estou vendo a Ivana, mas merece o nosso aplauso. Clarice de Carvalho Linhares Machado, atual presidente do Convention Bureau. É jornalista e mestre em marketing e especializada em gestão executiva para parques temáticos nos Estados Unidos. Hoje dirige as áreas de marketing, conteúdo e mídia do grupo Beach Park. E existe também nas entidades aquela famosa carregadora de piano. E é a quem me dirijo agora, que é a minha querida amiga Sueni Andrade Vasconcelos, administradora, advogada e mestre em gestão de negócios turísticos, com especializações em direito constitucional e políticas públicas. Com vários anos de experiência no setor, atua na promoção de Fortaleza como destino de lazer e de negócios. Coordenou o Observatório do Turismo em Fortaleza e hoje é diretora executiva do Visit Ceará, liderando ações de captação de eventos com foco no fortalecimento da boa imagem de Fortaleza nos cenários nacional e internacional. Só agora é que peço a todos vocês que possamos aplaudir a todos, viu? Quero, assim, destacar a atuação parlamentar do deputado Tony Brito, que preside esta sessão solene, que homenageia os 30 anos do Fortaleza Convention Bureau. O Tony também tem uma ligação também, além de ser

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seja mineiro e empresário. Ele que foi presidente da Associação Brasileira da Indústria de Hotéis do Ceará, BIH, no período de 1994-1996. E fundador do Fortaleza Convention Bureau.

presidiu Fortaleza Convention Visitors Bureau no período de 2002 a 2008,

2024. Você acompanha a sessão solene por meio da Alesse TV, Alesse FM e as nossas

planos de trabalho, parceria, dedicação e visão de futuro. Celebramos uma trajetória construída pela união do setor turístico cearense, uma trajetória que ajudou a posicionar a Fortaleza e o Ceará entre os principais destinos turísticos e de eventos do Brasil. O Visite Ceará nasceu da compreensão de que os grandes

contribuímos para atrair eventos, promover destino, fortalecer a imagem do Ceará e conectar diferentes setores da cadeia produtiva do turismo. E os resultados demonstram a relevância desse trabalho. Somente entre 2025 e 2026, o Visite Ceará apoiou e captou mais de 250 eventos para o nosso destino. Realizamos mais de 120 ações de promoção do Ceará no Brasil e no exterior, levando nossa cultura, nossos atrativos e nossas oportunidades para importantes mercados emissores. Essas ações contribuíram para impulsionar um impacto econômico direto superior a R$1,17 bilhão e ajudaram a fortalecer um setor que recebeu cerca de 3,5 milhões de turistas só em 2025, ou seja, quase 40% da população do estado. São números expressivos, mas acima dos números existem pessoas, trabalhadores, empreendedores, profissionais do turismo, famílias e comunidades inteiras beneficiadas por uma atividade que gera oportunidade e transforma realidades. O turismo é uma das grandes vocações do Ceará. E quando investimos na promoção do destino, na atração de eventos e no fortalecimento da nossa competitividade, estamos investindo em desenvolvimento econômico, geração de renda e qualidade de vida para os cearenses. Por isso, essa homenagem pertence a todos aqueles que fizeram parte dessa construção, aos ex-presidentes, ex-diretores e conselheiros que ajudaram a consolidar a entidade, aos nossos associados que acreditam na força do trabalho coletivo, à equipe do Visite Ceará, liderada pela competente Suemi, que diariamente transforma planejamento em resultados. Aos nossos parceiros institucionais e entidades do trade turístico que compartilham conosco a missão de fortalecer o turismo cearense. Temos plena consciência de que os desafios são grandes, mas as oportunidades para o turismo cearense são ainda maiores. Olhamos para os próximos anos com entusiasmo. Temos um destino extraordinário, um trade cada vez mais profissional, parceiros comprometidos e uma enorme capacidade de crescer de forma sustentável e competitiva. Que os próximos 30 anos sejam de ainda mais união, inovação, desenvolvimento e conquistas.

para o Brasil e para o mundo, e que nunca percamos a capacidade de trabalhar juntos em favor de um propósito maior. Muito obrigada. Viva o Visite Ceará, viva o turismo e viva o Ceará.

pessoas que eu queria fazer essa referência. Tecnicamente, já foi muito discutido e muito falado e muito comentado sobre a importância e os frutos que o Convention Visto virou em proporcionado ao Estado do Ceará. Eu quero fazer simples palavras, mas do profundo do coração. Eu sinto-me profundamente honrado em participar dessa sessão solene em comemoração aos 30 anos da fundação do Fortaleza Convention do Biro. É um motivo de grande satisfação ter contribuído para a idealização e criação desta importante entidade. Constatar que ela permanece atuante, fortalecida e desempenhando um papel fundamental no desenvolvimento do turismo. Faço também um reconhecimento especial a todos os presidentes, dirigentes, colaboradores que ao longo desses anos deram continuidade a esse trabalho, promovendo o crescimento e a consolidação do Fortaleza Convention Visto Biro. Registro ainda mais agradecimento ao presidente da Assembleia, ao Romário de Gai, ao

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2: 6h51.
3: O cearense Marcos Lessa ficou conhecido nacionalmente através do programa The Voice Brasil em 2013. Em sua trajetória, se dedicou a um espetáculo, a Wilson Simonal, produzido por Raimundo Fagner. Gravou uma canção inédita de Evaldo Gouveia, lançou um tributo a Gonzaguinha e a Belchior e compôs ao lado

1986, o LP Vivendo e Não Aprendendo. O disco vendeu 165 mil cópias e reúne músicas como Flores em Você, de Edgar Scandurra. O primeiro disco do grupo foi lançado em 1983, um compacto com as músicas Gritos na Multidão e Pobre Paulista, ambas de autoria de Edgar Scandurra.

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2: 8 horas. 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
3: Reverenciando o mestre que transformou o sertão em poesia e a sanfona em emoção, é ele, o pernambucano Luiz Gonzaga, o Gonzagão.
4: Vamos, vamos, Joana, vamos na carreira, vamos pra fogueira festejar meu São João.
3: Olá, gonzaguianos queridos, em ritmo de festa junina, sejam todos bem-vindos e bem-vindas ao programa Gonzagando. Eu sou Simone Silva e a partir de agora, tenho um convite especial para você acompanhar comigo as parcerias, as curiosidades e as histórias dos fãs de Luiz Gonzaga.

vez em vinil, em 1973, com nova capa, e em CD, no começo dos anos 1990, chegando até versões remasterizadas pela

sucessos longevos, não só repertório junino, mas também da rica cultura do Nordeste e do Brasil.

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3: Olá, gente boa! Já estamos retornando com o terceiro bloco, começando agora no programa Gonzagando.
4: Louvado seja o nosso Senhor Jesus Cristo!
2: Fãs do Seu Lua.
3: É hora de trazer aquela atração especial. Mais um depoimento aqui no nosso programa de hoje. Entrevista ao programa O Som do Vinil, do canal Brasil. O cantor e compositor Zé Ramalho relembrou como a música chegava ao Nordeste nas décadas passadas e destacou a importância de Luiz Gonzaga na formação cultural de toda uma geração. Vamos ouvir, então, Zé Ramalho.
5: O que tocava na rádio naquela época, rádio AM, obviamente, eram muitos boleros. Essa música nordestina, os forróis, Jackson do Pandeiro, tocava muito Luiz Gonzaga, era um rei da programação. Olha, basicamente, as bandas de forró, era a coisa mais fácil, o equipamento. Era usar bomba e um triângulo. Você, com isso, você subia num caminhão, como o seu Gonzagão fazia. Ele fazia isso o tempo todo. Você fazia uma turnê pelo sertão, você botava um caminhão que seguia o palco e os seus dois músicos iam na cabine com você e você ia embora, de cidade em cidade, subia no caminhão, anunciava, era um microfone só, para tocar a sanfona, entrar usar bomba e o triângulo. Foi de grande valor, não só para mim, como para todos os artistas que estavam na minha geração absorvendo e vendo essa divisão de gêneros. Jovem Guarda,

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3: Estamos de volta, lembrando que o programa Gonzagando é uma celebração da vida e da obra do rei do Baião, Luiz Gonzaga, o pernambucano de Exu, que por meio das suas canções, cantou os anseios, as glórias e as histórias de sua gente. Você que está nos ouvindo, que admira Gonzaga, tem uma história com ele, alguma curiosidade, compartilhe com os nossos ouvintes. Grave um áudio de até 2 minutos e envie para o WhatsApp da Alessia FM, DDD 859-8201-4848. No próximo programa, estaremos juntos com você, participando conosco, claro. A gente continua nesse ritmo alegre do programa Gonzagando, sempre às quintas-feiras, a partir de 20 horas ou 8 da noite, e também aos sábados, com reprises sempre às 6 da manhã. Vamos continuar lembrando que Severino Januário nasceu em 1918, irmão mais novo de Luiz Gonzaga e mestre na sanfona de 8 baixos. Foi fiel ao estilo tradicional e ao legado de seu pai, o velho Januário. Ele construiu uma carreira sólida de gravações. Nos anos 80, manteve viva a autenticidade do forró pé de serra em seus discos e apresentações. Em seu álbum São João na Fazenda Rancho Alegre, 1980, ele nos mostra essa autenticidade. E vamos conferir de Severino Januário e Pedro Maranguá,